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0: ninguém.
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2: 9:26.

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7: 951.

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1: 10:53.
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2: 11 horas.

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2: 12:29.
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2: 12:29.

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Meia-noite e 45.

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2: 1 hora.
3: Sabe por quê? A gente ama um boteco, gosta de show ao vivo e paga caro no ingresso. 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

0: Padre Gustavo Lima, meu amigo, tudo bem?
1: Obrigado, amado.
0: Que honra ter você aqui.
1: Que alegria estar com você, querido.
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0: Deixa as cachaças pra nós.
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2: 1:29.

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1: Vamos junto!
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2: Uma senhora. Isso é uma canção, viu? Isso é Tarcísio do Acordeão. E aí?

0: Valeu, Thiaguinho, sucesso, garoto.
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3: 2:30.

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2: Oi, tudo bem? Como assim? Terminar comigo? É sério?

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2: 3:01.
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2: 3:35.

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0: Léo Magalhães!
1: Uiale!
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3: 3:49.

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2: Aqueles que é moda, Fabrício.
3: Moda neles, meu amigo.
2: Moda.

0: Brasileiro. 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

0: Primeiro lugar absoluta.
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3: 5:24.

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2: 5:52.

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1: 6:01.
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1: 6:04.

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0: 6:20.
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2: Essa música foi uma das últimas que eu escrevi. E eu quero dedicar a todas as moças brutas do meu Brasil, assim como a minha.

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5: 6h32.
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7: Vamos agora para o estilo e elegância do rodeio brasileiro, modalidade em cutiano.
8: Montaria em cavalo.
7: É o brete da esquerda que funciona neste momento. O competidor é um grande profissional. É modalidade nacional do rodeio ecutiano. Tudo pronto pra ele. Mediu o estribo direito e esquerdo também. A rédea cavaleiro firme na mão, ele sabe o que fazer.
9: Mão firme na rédea cavaleiros, luz para a batida cadenciada, puxando na do ecutiano, jogando o braço no estilo, parando no cavalo e mostrando pra que vem.
7: Abriu a porteira, vambora, menino, é rodeio em cavalo, as duas esporas, batida sensacional dele, uma, duas, três, vai parar no cavalo, o trabalho é bom, é bem feito, boa, boa demais.

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5: 6:48.
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0: 6:56.
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5: 7 e 4.
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0: Vambora, Juraci Cândido, vem de José Bonifácio, tem 28 anos. 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Sarandio em cima do animal, barbaridade. 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Pode pegar. Tudo bem?
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0: Fala um verso.
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0: Até que fim, chora pra beijar, hein? 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
1: Salada mista! Exato!

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1: Sete horas e 15 minutos. Bom dia!

Oi, bom dia, como é bom estar aqui na sua companhia. Deixa eu mandar um abraço especial também. Alô, Alvina, também o Edinho e também o Gilmar, lá do bairro Nossa Senhora do Carmo. Senhora de Leonardo Eduardo Costa.

0: Mas oi, mas você dá certo disso?
1: Momento da piada.
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2: 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Falou, moço, está escrito aí, não é forró do Gerson, não é forro de gesso.

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1: Oi, bom dia pra você. Hora de bem com a vida, que sextou.

0: Nesse mundo conturbado, de tanta violência, onde a competição aumenta a cada dia na busca da sobrevivência, precisamos de alguém para nos fazer rir.
1: Na comunicação, Matheus.

Eu tô chegando, eu sou Pedro Betti, este é o Giro do Esporte. Matheus Vasconcelos, final de semana tem Campeonato Brasileiro e promete, simplesmente, teremos o Atlético enfrentando o Grêmio e o Cruzeiro, este aí, vai a São Paulo jogar contra o Corinthians. Mas vamos falar de futebol regional, futebol da nossa terra. Esse final de semana começa a primeira rodada da Liga Amadora de Divinópolis, e vamos ter simplesmente o Alvorada jogando contra o Coelho Radiador.

Libertadores, o Milan recebendo a nossa querida equipe do Tupi e o Independente também recebendo o tricolor cajuruense. Vamos que vamos, com muita alegria, falando de tudo o que acontece, repercutindo aí as notícias da nossa querida terra. E olha só, em semana que vem tem a estreia da Copa Zelito de futsal e de vôlei, que é sensacional. Acontece ali no ginásio poliesportivo do bairro São Luís e dia 18 tem a estreia. Ah, eu tô na expectativa, sem contar que na semana que vem tem de novo Libertadores da América. E aí você já viu, né, Matheus? É muita alegria para esse povo querido. Olha, sexta-feira, toma um cafezinho, meu amigo, e coloca aquela música boa que a turma gosta de escutar. Às 18 horas eu tô de volta.

gente quer mandar essa música aqui pra toda a galera que curte o batidão da viola, ok? Então todo mundo na palminha da mão com a gente, vamos lá! Assim!

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Música, divina música, que me envolve neste momento. Através desta mensagem, meu eterno agradecimento. Luz, amor e paz.

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0: mentira, meu irmão.
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Bom dia a todos os ouvintes do programa Cheiro da Terra, com Roberto Fonseca. Quero abraçar com muito carinho você que está sempre ligado na nossa rádio Cajuru, a sua rádio. Bom dia, Carmo do Cajuru. Você que mora no centro, em nossos bairros, o nosso abraço e um ótimo dia. Bom dia a todos que estão nas nossas comunidades rurais. Bom dia, dona de casa, motorista, profissionais liberais, autoridades, empresários e funcionários, comerciantes, funcionários do comércio, funcionários públicos, representantes das nossas igrejas, trabalhadores e todos os ouvintes da Cajuru FM. Bom dia aos moradores das cidades vizinhas e suas comunidades que nos ouvem. O meu abraço a todos aqueles que trabalham para que Cajuru seja um ótimo lugar para vivermos com nossos familiares, nossos amigos e todas as pessoas do bem. Olá, ouvinte da Rádio Cajuru FM. Bom dia! Quer dar seu recado, abraçar seus familiares, amigos, nossos aniversariantes? Quer fazer uma crítica construtiva, contribuindo para o nosso crescimento socioeconômico? Ligue para a Rádio Cajuru FM, 3244-1194. Ou pode mandar sua mensagem pelo WhatsApp 999-37-1194. Assim que puder, vamos atendê-lo. Lembre-se, estamos ao lado da nossa população. 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Começa agora o programa Cheiro da Terra, com Roberto Fonseca, esse amigo de vocês.

0: espigão.
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4: Bom dia a todos os ouvintes da sua, da nossa Cajuru FM nesta manhã de sexta-feira. Sexta-feira é bom demais, né? Nossa Senhora, fica olhando para as pessoas na sexta-feira, elas ficam tudo felizes, né? Porque sexta-feira, né, gente? É o último dia do trabalho para aquelas pessoas que trabalham de segunda a sexta, não é? E a grande maioria, as pessoas trabalham nesse horário. É claro que tem pessoas que trabalham no sábado, no domingo, né? Mas sexta-feira é bom demais, né? Meu bom dia para você, bom dia para todos que nos ouvem aqui na sua, na nossa Cajuru FM. Quero falar para você que a Rádio Cajuru FM está totalmente à disposição para estar, dar o seu recado, tá certo? Para fazer a sua reclamação, tá bom? Claro, desde que seja reclamações, seja posicionamentos, né? Positivos aqui para a nossa Carmo do Cajuru, não é? Então, meu abraço a todos vocês, tá certo? Ó, já chegou uma reclamação aqui, ó, e é um caso interessante. Como nós não estamos com o telefone, né, Renata? O telefone não está funcionando não, né? Isso. Então, você pode mandar para nós pelo WhatsApp, né, os seus pedidos, né, suas manifestações, que nós teremos prazer, né, em falar aqui para você. Por exemplo, eu tive mais uma vez com o pessoal lá do bairro São Luís, aquele pessoal que mora lá perto do fórum, estão reclamando com relação à falta de uma antena que possa atender as pessoas que lá moram. Né, gente? Nós não estamos naquele tempo mais, não, né? Nas roças já tem, ou quase todas as roças já tem, né? Lá sua antena para seu celular, para sua internet. Agora, aqui dentro da cidade próspera, igual Carmo do Cajuru, não pode faltar, né, sinal para celulares, para internet, para ir afora. É isso? Vamos trabalhar nisso aí, gente. Eu sei que a culpa não é só da atual administração. Administrações anteriores não fizeram isso. Eu sei que tem antenas que foram adquiridas, certo? E que não estão funcionando. É um fato grave. Por que que não está funcionando? Como é que foi comprado isso? Não é? Então, gente, é isso aí. Nós vamos aí, então, vamos nos organizar, vamos fazer a nossa cidade cada vez melhor. Não é isso? Eu sei que Carmo do Cajuru tem uma graninha boa, porque se faz rodeios, não cobra de ninguém, né? Gasta uma graninha até boa. Então é sinal que os cofres públicos de Carmo do Cajuru estão recheados, não é? Então é isso aí. Então vamos lá, né, seu Vinícius? Meu abraço para o Vinícius, prefeito de Carmo do Cajuru, para o Emin também. Ontem eu tive com o Emin, né, Emin? Meu abraço para você. Também quero mandar um abraço para a galera aí da Câmara de Vereadores de Carmo do Cajuru. Eu estive batendo papo com a Tainara, foi terça-feira. Estava batendo papo com ela, me contando ali sobre algumas manifestações que ela tem feito. E ela falou: Roberto, eu estou cumprindo a minha função, minha obrigação, que é zelar pelo bem público na qualidade de vereadora. Eu não posso deixar de fiscalizar as coisas que acontecem no nosso município. Eu até falei para ela, eu acho que ações como a sua só ajudam a administração. Porque é uma cidade do porte Cajuru, que nós sabemos que Cajuru tem um orçamento muito bom, não é? Claro que tem muita coisa para fazer, não tenha dúvida nenhuma disso, mas a melhor coisa que tem é a fiscalização, porque o prefeito não dá conta de olhar tudo. Às vezes tem alguém fazendo coisas erradas aí, às vezes não. Tomara que não tenha ninguém fazendo nada errado, mas cabe à Câmara de Vereadores se preocuparem com isso. Eu sempre estou manifestando aqui alguma coisa relacionada com alguns procedimentos que nós não concordamos. Não é? Não é só da administração, não. É de várias outras, né, outras manifestações da cidade que acontece. Não é? Não sou dono da verdade, nada. Sou apenas uma pessoa que gosta de Carmo do Cajuru e tenho e aqui a oportunidade, através da Rádio Cajuru FM, falar aquilo que eu penso, que eu imagino. Não é? Esses dias eu vi alguém manifestando, acho que é o John, né? Manifestando com relação a um problema que eu já manifesto há muito tempo. Tem anos que eu falo disso, que é uma nova opção, né? De trânsito aqui em Carmo do Cajuru. Esse Johnny, né? Ele manifestou, falou alguma coisa sobre isso e eu concordo plenamente com ele. Porque isso eu já falo há muito tempo, já tem anos que eu falo sobre isso. E acho interessante que, se os prefeitos anteriores não observaram isso, seria bom que olhassem agora. Não é? Eu acho que é uma grande oportunidade. Porque, às vezes, eu falo aqui, oh, gente, como seria importante que o pessoal do comércio nosso, que é um comércio fantástico, com as nossas empresas, nessa quantidade de empresas que tem Carmo do Cajuru, né, que de vez em quando se reunissem para se manifestar com relação a algumas situações que nós vivemos na cidade. Uma delas é o trânsito. Não é? Porque Carmo do Cajuru, nós temos um problema sério, que é as ruas estreitas demais, que não é culpa da atual administração, ela não tem nada, né, não tem jeito. Não é isso? Porque nossas ruas são ruas de 11, 12 metros, nós tínhamos que ter rua de 20 metros de largura, mas vamos falar que há muitos anos atrás ninguém imaginava que nós teríamos um movimento tão grande como esse. Mas isso tudo é feito de falta de planejamento. Você vê o seguinte, que Divinópolis, se não fosse o senhor Antônio Martins, certo? Nós estaríamos em situação difícil. No período do Antônio Martins, ele resolveu, e muito, a circulação de veículos em Divinópolis, principalmente no centro. Agora nós temos que buscar uma outra opção. O outro problema, não é problema, outra situação que nós temos é que, pelo fato de nós termos muitas fábricas de móveis, temos caminhão demais. Eu falo isso todo dia aqui. Então, seria importante que o próprio empresário, que é o comércio, né, e outras pessoas, algumas autoridades, não é, Câmara, prefeito, se reunissem para falar sobre essas coisas. Como seria bom? Não é? Quem sabe surge uma solução interessante. Tá certo? Vamos para nossos apoios culturais, que eu já falei demais, né, gente? Bom dia para você, que você tenha um ótimo dia. Mas hoje eu já levantei e quando eu liguei a rádio, que eu juro, FM, que eu estava fazendo uma gravação aqui para o nosso jornal, olha a primeira coisa que eu vi. No norte de Minas, um marido de 57 anos matou a mulher, que ela tinha acho que 47 anos, alguma coisa assim, e o filho de 34 anos, a facada, gente. Vê se pode um trem desse. Dói demais no coração de qualquer uma pessoa. Então vamos com nossos apoios culturais.
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3: 8h22.
4: 8h22. Olha, gente, o pessoal acabou de mandar para nós um recado aqui. Vê se pode um negócio desse. Ela está dizendo que tem uma pessoa pichando as casas de vermelho. Que idiota é esse, hein? Pegar um indivíduo desse e fazer pagar um pintor para pintar. Você entendeu? Porque a pintura custa dinheiro. O que um pilantra desse está fazendo, gente? Vamos falar a verdade, né, gente? Isso é um absurdo se isso estiver acontecendo de verdade. Pessoas pichando casas. Pelo amor de Deus, né, gente? Não pode, não. Essas coisas têm que... Por isso que eu falo que Cajuru, nós estamos precisando de atitudes mais fortes em cima de certas coisas. Certo? Nós não podemos passar a mão na cabeça de malandro, não. De jeito nenhum. Isso não vai. Não... Quem aguenta isso? Não é? Então, vamos lá então de música? Zezé de Camargo e Luciano, no dia que eu saí de casa. Não é isso, Fernando? Também para dona Jacinta, bom dia. Depois nós vamos ouvir Teodoro Sampaio, o patrão e o puxa-saco. Trem chato. Depois tem Marcelinho de Lima, rasgando a madrugada. E depois vem Renata Caetano, né? Renata Caetano vai cantar uma música aqui, né? Para a Márcia, né? A Márcia adora essa música da Renata. A Márcia, lá de São José do Salgado, ela manda aí para todo o pessoal ouvinte, especialmente aqueles lá de São José dos Salgados. Bom dia para você, muito obrigado e vamos de música. Música.

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2: 8:27.

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1: 8:34.

0: 8h36.
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2: Alô, Tostão, lá do Jardim Alvorada, vem aí, Milionário José Rico, Amada Amante, e ainda muita música pra você.

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1: 8h40.
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1: 8h52.
2: Muito bem, gente. Bom dia para você. Muito obrigado. Olha, gente, mais uma vez repetindo aqui uma reclamação de um ouvinte da Cajuru FM, né, gente? Ela está reclamando que tem uma pessoa pichando as casas de vermelho. Seja de vermelho ou qualquer cor que for, né? Isso é um absurdo. Essa pessoa tem que ser responsabilizada por esse trabalho, por isso que ela está fazendo. Há pouco tempo, no portão lá da minha casa, certo? Os indivíduos, certo? Que lá tem dois portões para fora. Picharam os meus portões, falando tudo coisas irresponsáveis, certo? Coisas sexuais. Você entendeu? Um vagabundo desse tem que apanhar. Tem que ser responsabilizado pelo que ele faz. Agora você viu, a pessoa faz uma casa aí, com muita dificuldade, aí arruma um pintor, vai lá, faz uma pintura bacana, bonita, aí passa alguém, certo? Um indivíduo passa lá e começa a rabiscar a casa. Gente, isso não pode. Então é isso que eu falo, a lei precisa ser cumprida. Nós precisamos de ter ações mais fortes no trem desse. Entendeu? Cajuru está precisando realmente disso. As pessoas passam aqui na porta da rádio aqui, ó, com o carro acelerado até no cabo. E o carro não tem. O carro ou a moto, né? Não tem. Parece que eles tiram o cano de descarga. Falo isso todo dia aqui. E ninguém faz nada. Não, não, e não pode. Isso é 2 horas da manhã. Eles fazem isso 1 hora da manhã. É difícil, gente. O próprio comércio, gente, o comércio está aqui, o comércio bacana que tem em Cajuru e tudo, e vê essas pessoas para encher a paciência dos outros. Por isso é que eu falo, de vez em quando precisa ter uma reunião aqui, sabe, em Cajuru, certo? Umas reuniões bacanas, sabe, para entre empresários, comerciantes, lideranças políticas, lideranças de instituições, não é? Nós temos tantas instituições bacanas aqui em Carmo do Cajuru, né? Essa indústria moveleira maravilhosa que nós temos aqui, esse bom comércio. Então, gente, eu acho que dá para criar uma entidade. Até nós tínhamos essas associações aí, não sei se tem mais, para falar sobre essas coisas, para nós ter uma cidade mais tranquila. Não é? Gente, eu fico olhando aí, todo mundo vê isso que eu estou falando, certo? Problema de cachorro, problema disso, aquilo, aquilo outro. E o problema do cachorro é muito menor. Embora é um problema grave, que um cachorro pode morder uma pessoa e machucar, mas ele é muito menor que certas coisas que tem em Carmo do Cajuru. Isso que está acontecendo não é da agora, não. Já tem anos e anos que isso acontece. Né? Não é verdade? É isso aí. Bem, essa é apenas uma opinião. Vamos lá agora com Fernando em Sorocaba, cancelado. E lembrando a você mais uma vez que nós estamos sem telefone aqui. Certo? Desde ontem, nós estamos sem telefone aqui na rádio. Né? Na hora de cobrar, se você não pagar, eles te cortam. Mas na hora de prestar serviço, é um problema. Não é? Então, gente, agora o WhatsApp nosso está funcionando. Se você quiser mandar qualquer recado, qualquer solicitação, certo? Pode mandar pelo WhatsApp da rádio 3244-1194, tá bom? Quero mandar um abraço aqui para a galera do Sacolão Cajuru. Alô, galera do Sacolão, bom dia para vocês. Também quero mandar um abraço para o meu amigo Zé do Beco. Alô, Zé do Beco, do Mercadinho Melo. Meu abraço para você, que você tenha um ótimo dia. Mandando um abraço também para a Aparecida do Lauro, né, Aparecida? Meu abraço para você, que você tenha um ótimo dia. Também mandando um abraço aí para essa turma toda que está ligadíssima conosco. Meu amigo Pedro do Zoroastro e toda a família recebe um abraço de Roberto Fonseca. Então, vamos de música!

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6: São 9:01. Bom dia pra você, muito obrigado. Agora é hora das últimas do esporte, né? E o Cruzeiro está satisfeito com o empate, né, do jogo contra o Flamengo aqui em Minas Gerais. Mas nós estávamos olhando ontem, na televisão, aquele lance do gol do Flamengo. O back do Cruzeiro não fez falta em hipótese alguma. E ele gerou o gol do Flamengo. Então é um problema esse tal de Flamengo aqui no Brasil. Essa que é a grande verdade. Quando vai jogar contra o Flamengo, pode esperar. Ele tem mais outros times aí também. Tá certo? Tá sempre tendo um problema. Você entendeu? E quando tem uma coisa em dúvida, é sempre a favor dele. Eu tô mentindo. Não é? Agora, gente, uma coisa que eu achei interessante é o Botafogo. Foi jogar contra um time lá, um time pequeno aí, esqueci até o nome desse time. E sabe o que aconteceu? Perdeu de 6-1. O que o Botafogo arrumou, gente? O Botafogo é um time até bom, mas não deu para ganhar, não. Tá certo? Então vamos aqui com as últimas do esporte. Bom dia para você.
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8: Quem chega gol falando, né, Dani? De fim de semana de Campeonato Brasileiro, depois de Cruzeiro e Atlético disputarem aí jogos das oitavas de final da Libertadores e da Sul-Americana.
9: É isso mesmo, né, Eustáquio? Agora eles trocam o chip e voltam as atenções para o Campeonato Brasileiro. Enquanto a bola não rola, eu quero saber dos bastidores do Atlético, Cláudio Rezende. Acabou a novela? Fred vem mesmo para reforçar o time? Conta pra gente. Bom dia.
10: É a cereja do bolo. O meu campista Fred, a camisa 7 do Galo, que era do Hulk, está guardada para ele, que vai chegar já na próxima semana e pode estrear pelo Atlético para os clássicos na Copa do Brasil contra o Cruzeiro. Já vinha em ritmo de jogo pelo Fenerbahçe da Turquia e vai assinar contrato com o Galo de 3 temporadas e meia, com possibilidade de prorrogação se atingir metas. O vínculo, portanto, inicial de Fred com o Atlético será até o fim de 2029. Participação direta e muito importante do Paulo Brax, que trabalhou meses para que esse sonho do Fred de retornar ao Galo e do clube fosse realizado.
9: De olho no G4, o Cruzeiro se prepara para encarar o Corinthians em São Paulo, Rubens Júnior.
11: O Cruzeiro, sob o comando do técnico Arthur Jorge, tem apenas uma derrota fora de casa no Campeonato Brasileiro. Foi pro São Paulo, no Morumbi. E uma possibilidade real, domingo contra o Corinthians, 7:30 PM na Arena Corinthians, de entrar no G4 da competição. Isso porque o quarto colocado Fluminense entra em campo no sábado contra o Palmeiras. O Cruzeiro deixa de lado a Copa Libertadores e tem o foco voltado para o Campeonato Brasileiro. Um time totalmente reserva está descartado pelo técnico Arthur Jorge. Ele deve mesmo mesclar, avaliar a parte física e preservar o que pode ter de força máxima na quarta-feira da próxima semana, Copa Libertadores contra o Flamengo no Maracanã. Tá certo? Bom dia, sexta-feira de trabalho na toca. Boa sexta!
9: E o Flamengo vai com força máxima para cima do Mirassol pelo Brasileirão, Wellington Campos?
12: Daniele Rodrigues, o técnico Leonardo Jardim não deverá poupar nenhum jogador para a partida com o Mirassol domingo às 18h30 no estádio Maião pelo Brasileirão. É que o Flamengo vê chances de voltar a brigar com o Palmeiras pelo Campeonato Nacional, mesmo tendo na quarta-feira no Maracanã o jogo com o Cruzeiro pela Libertadores da América. Dessa maneira, o Flamengo vai com força máxima para pegar o Mirassol. Daniele Rodrigues.
9: Ontem, três jogos de ida pelas oitavas de final da Copa Sul-Americana. Em São Januário, Vasco e Olímpia empataram por 0 a 0. Na Vila Belmiro, Santos bateu o Macará do Equador por 2 a 1 de virada. No Peru, o Cienciano atropelou o Botafogo por 6 a 1. O placar elástico estabeleceu uma marca inédita. Foi a primeira vez que um clube brasileiro sofreu 6 gols de um adversário estrangeiro em uma competição da Conmebol. E a bola rolou ontem também pela Copa Libertadores, dois jogos de ida das oitavas de final. Em Mirassol, Mirassol e LDU do Equador empataram por 1 a 1. Na Argentina, Rosário Central e Corinthians não saíram do 0 a 0. Três jogos hoje pela 22ª rodada da Série B. Às 7h30 da noite em Campinas, Ponte Preta e Náutico. No mesmo horário em São Bernardo do Campo, São Bernardo e Botafogo de Ribeirão Preto. Às 8h30 na Ilha do Retiro, Sport e Londrina. O América entra em campo contra o Atlético no domingo. Time pode ter reforços? Lucas Sanches, bom dia.
13: Jogadores do América nesta sexta-feira pela manhã no CT Lana Drummond, dando sequência à preparação para o jogo de domingo. Duelo mineiro contra o Atlético às 6h30 no Independência, rodada 22 da Série B. Expectativa por reforços na lateral direita. Isso porque o Alex Silva e o Fábio iniciaram a transição do departamento médico e, no melhor cenário, podem até ser relacionados para este duelo contra o Esquadrão de Aço. O Alex Silva estava tratando dores no pubis, enquanto o Fábio um problema muscular na coxa. O Fábio que ainda nem estreou com a camisa do América. Ainda na lateral direita, foi publicado no BID da CBF a rescisão com o Johnny. Estava emprestado pelo Fluminense, não vingou com a camisa americana e o Márcio Vidal, presidente do América, já tinha até destacado.
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3: Muito bem, gente. Bom dia para você. Muito obrigado. Agora nós vamos de música, né? Muita música para você, tá certo? Você vai ouvir agora Gustavo Lima, De Menina para Mulher. Depois tem Jonas Esticado, Matheus Cauã, Meu Coração Pegou Ar. E ainda, Léo Magalhães, Amor Cancelado. É, tem uma música também da Maiara aqui, né, gente? Maiara e Maraíza, Incomparável. Bom dia para você. E passaram uma reportagem para nós aqui, lá do Baixo Jardim Alvorada, certo? E também, mais cedo, passaram lá do bairro Bonfim, pedindo aquela música Cuidado, com Eduardo Costa. É, estão aí contrariados com alguns políticos. Tá certo? Então vamos de música para você.
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4: 9:15.

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2: 9:28.
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1: Senhor Jesus, abençoai este dia. Pai nosso que estais no céu, santificado seja o vosso nome. Venha nosso vosso reino, seja feita a vossa vontade, assim na terra como no céu. O pão nosso de cada dia nos dai hoje. Perdoai as nossas ofensas, assim como nós perdoamos a quem nos tem ofendido. E não nos deixeis cair em tentação, mas livrai-nos do mal. Amém. Senhor, eu peço a bênção. O Senhor esteja convosco. Ele está no meio de nós. Abençoai, Senhor, todos e cada ouvinte. E que este dia a Tua presença os acompanhe. Esteja à frente de cada um para os guiar. Esteja atrás para os proteger. Esteja ao lado de cada ouvinte para os amparar. Que a bênção de Deus esteja com todos. Pai, Filho, Espírito Santo. Amém. Um ótimo dia para você.
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12: Muito bem, gente. Bom dia para você. Muito obrigado pela sua participação conosco hoje e essa semana toda. Agora nós estamos indo embora, porque é hora de falar, de ouvir, né, Padre Reginaldo Manzotti. Tá certo? Um bom dia para você e muito obrigado pela sua audiência. Bom dia! Lembrando mais uma vez que estão reclamando que tem um indivíduo aí pichando casas de vermelho, viu, gente? Isso é um absurdo. Pessoa dessa tem que ser responsabilizada pelo que ele está fazendo. Bom dia, obrigado, gente. E até segunda-feira, se Deus quiser. Na hora do jornal, espero estar por aqui.

Quando penso nas Louvado seja nosso Senhor Jesus Cristo, para sempre seja louvado. Amados filhos e filhas, hoje nós estamos em plena sexta-feira. É a misericórdia divina que brota do seio do Pai. Eu espero em vós, misericórdia divina, fonte de milagres e prodígios. Eu confio em vós. Nós estamos em plena novena de São Roque, quinto dia. São Roque, curai as feridas do corpo, curai as feridas da alma. Hoje também dia de São Maximiliano Maria Kolbe. Quero saudar a todos a partir da Rádio Evangelizar, de onde tudo começa. Saudar as rádios irmãs, cujos nomes cito neste momento. Confia nele, e ele tudo faz. Saúdo a você pela TV Evangelizar, sinal digital em todo o país, em várias cidades, canal aberto, pelo YouTube Padre Manzotti Oficial, pelos aplicativos da Associação Evangelizar é Preciso e todas as plataformas digitais. Neste mês vocacional, encontro, testemunho e missão, perseverante e bem unidos, partindo o pão pelas casas. Queridos irmãos e irmãs, iniciemos em nome do Pai, do Filho e do Espírito Santo. Amém. Naquele tempo, alguns fariseus aproximaram-se de Jesus e perguntaram para o tentar: é permitido ao homem despedir sua esposa por algum motivo? Jesus respondeu: nunca lestes que o Criador desde o início os fez homem e mulher? E disse: por isso o homem deixará pai e mãe e se unirá à sua mulher, e os dois serão uma só carne. De modo que eles já não são dois, mas uma só carne. Portanto, o que Deus uniu, o homem não separe. Os fariseus perguntaram: então, como é que Moisés mandou dar certidão de divórcio e despedir a mulher? Jesus respondeu: Moisés permitiu despedir a mulher por causa da dureza do vosso coração. Mas não foi assim desde o início. Por isso eu vos digo: quem despedir sua mulher, a não ser em caso de união ilegítima, e se casar com outra, comete adultério. Os discípulos disseram então: se a situação do homem com a mulher é assim, não vale a pena casar-se. Jesus respondeu: nem todos são capazes de entender isso, a não ser aqueles a quem é concedido. Com efeito, existem homens incapazes para o casamento, porque nasceram assim. Outros, porque os homens assim o fizeram. Outros, ainda, se fizeram incapazes disso por causa do reino dos céus. Quem puder entender, entenda. Senhor Deus, hoje fica claro a indissolubilidade do matrimônio. Fica claro que o casamento é para sempre. Que uma vez no altar, jurado amar, respeitar, na alegria, na tristeza, na saúde e na doença, amar-te e respeitar todos os dias da nossa vida, isso vale para sempre. Por isso, diante desta verdade, cabe-nos rezar pela família. Então rezemos. Trago aqui, Senhor, tantos problemas que a família tem, tantos problemas que os casais têm. Só o amor restaura a família. Restaura.
E diante desse evangelho de hoje, marido, mulher, convido que rezem uns pelos outros e peça, Senhor, mantenha o nosso casamento na paz, mantenha o diálogo dentro de casa, peça isso para Deus, mantenha um bom relacionamento dentro de nossas casas. Senhor Deus, nós te pedimos e suplicamos com humildade, manifeste o teu amor, tua bondade sobre nós. Senhor, pedimos por aqueles que estão por um fio para romper o matrimônio, que possam ser restaurados no teu amor. Senhor, que as bênçãos sejam derramadas sobre os casais hoje. A nossa oração sobre o casal. A árvore tem que ser boa para que os frutos sejam bons. Senhor, abençoe o casal. Mulher, reze para o teu marido hoje. Marido, reze pela tua esposa agora. Senhor Deus, abençoe o pacto nupcial. Que não falte diálogo, que não falte amor, que não falte respeito, que não falte verdade. Acima de tudo, verdade. Porque a verdade cura, a verdade liberta, a verdade conduz ao amor. Senhor, restaure a família. Só o amor une os corações. Então tenha coragem, perdoe as mágoas, supere as ausências, tire as discórdias e as indiferenças. Sagrada Família de Nazaré, minha família vossa é. Sagrada Família de Nazaré, minha família vossa é. E pela terceira vez, Sagrada Família de Nazaré, minha família vossa é. Filhos amados, rezemos, pedindo também por aqueles que pensam no futuro constituir uma família, pelos jovens que estão namorando, que estão noivos, que possam entender que o casamento é para sempre, não é um test drive, que o casamento é um sacramento do amor e é algo bom na vida das pessoas. Não pense em querer morar juntos, pense em construir uma família e começar com o sacramento do matrimônio. Pense isso, jovens. Pense isso, namorados, noivos. Pense que o processo é um processo para sempre. E se você não é casado na igreja e estão bem, acredite, vai ficar melhor com o sacramento do matrimônio. Vou para o intervalo e eu volto já. Volto com partilha de vida, leitura orante, testemunhos que edificam. Aproveite esse intervalo, chame um amigo, chame uma amiga. Você que está acompanhando pela TV Evangelizar, pelo aplicativo, você que está acompanhando pelo YouTube, traga mais um, faz toda a diferença. Você que está pelo rádio, também faça isso. Lembre a pessoa. Eu volto já, volte comigo.

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0: 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Nós estamos na primeira etapa, que é a implantação do sistema de climatização, adequação das instalações elétricas, hidráulicas. 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É necessário cuidar da casa da mãe. São vários passos: climatização do santuário, restauro, pintura externa, pintura interna. 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Levarei este livro da Casa da Mãe até o Santuário do México. Uma cópia permanecerá no Santuário de Curitiba como registro de gratidão. 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Amém. Filha de Deus, que a paz de Jesus esteja com você. Alô, bom dia. Alô. Filha de Deus, Deus abençoe. Você fala de onde?
1: De algum lugar do Rio de Janeiro.
0: De algum lugar do Rio de Janeiro. Fala mais alto, por favor. O que está acontecendo, filha?
1: É que eu estou precisando muito de um aconselhamento, padre.
0: Então, que o Divino Espírito Santo nos ilumine. Vamos lá.
1: É sobre uma traição, né, que meu esposo fez. E que me marcou muito, me acabou comigo, padre. Hoje em dia eu não tenho mais ânimo de viver, não tenho mais vontade de nada.
0: Certo.
1: Porque foi muita humilhação, e essa mulher que ele se envolveu com ela, comandando mensagens horríveis para mim, falando o que ele fazia com ela.
0: Certo.
1: Fotos. E foi muito, sei lá, muito humilhante para mim.
0: Entendo.
1: Até hoje eu não consigo. Eu falei com ele que eu perdoei, mas eu sei que na verdade eu não consigo, porque toda vez que eu olho para ele, eu vejo direitinho aquelas fotos, aquelas mensagens que a mulher mandava para mim, me humilhando. E o que mais me magoou nisso tudo é que eu perguntei para ele bem antes dessa mulher mandar mensagem para mim se estava acontecendo alguma coisa, e ele falou que não.
0: Sim.
1: Ele esperou ela ligar para mim, me humilhar, para depois falar que era verdade.
0: Entendo.
1: E eu estou sem rumo. Às vezes eu penso em separar, mas ao mesmo tempo eu ainda gosto muito dele, não ligar. Ao mesmo tempo eu quero dar uma chance, mas ao mesmo tempo eu quero separar para ver se eu paro de sofrer tanto assim.
0: Há quanto tempo que aconteceu isso, filha?
1: Isso aconteceu, deve ter uns 4 meses.
0: 4 meses. Desculpe eu lhe falar assim, mas ainda é muito recente. E você está vivendo um grande momento de frustração, de luto, não deixa de ser. E ao mesmo tempo, você está vivendo um momento de profunda dor, de mágoa. Você disse, eu disse que perdoei, mas não sei. Não, você perdoou. Eu acredito que você perdoou. Tanto que se diz que você ainda o ama. O que está aí em você é essa frustração, essa humilhação que você passou. Filha, conforme vai se distanciando, você vai sofrendo menos. Mas você tomou a decisão certa, perdoar. Depois você tem que lidar com a mentira dele. Isso é uma segunda frustração. E você sente que ele se arrependeu ou não?
1: Ele fala para mim que se arrependeu, que nunca mais vai fazer isso. Às vezes eu sinto que ele se arrependeu, sim. Mas eu penso, se ele foi capaz de esconder isso de mim durante esses meses, como que ele mudou assim durante um mês tão rápido?
0: Filha, não duvide da conversão. Mas ele está dando sinais de mudança?
1: Sim, pelo menos ele trocou o número de celular, não fica mais no celular. Nesse meio, eu acho que sim. E ele também perdeu tudo, padre. Por causa do envolvimento com ela, ele perdeu o emprego, ele perdeu a amizade, perdeu tudo também.
0: Filha, às vezes a pessoa só amadurece na dor, só no chicote. E ele criou o próprio chicote dele. Isso. Deu uma chance. E toda vez, você já apagou as fotos?
1: Já.
0: Você já apagou as mensagens?
1: Sim.
0: Certo. Cada vez que vem a lembrança das fotos, diga no seu coração, eu perdoo. E comece a olhar para o teu marido com mais carinho. Se você olhar para ele toda vez, ficar fixado no que ele te fez passar, isso vai transformar o amor em ódio, em raiva. Não precisa ser ódio, em raiva. E, inclusive, não só perdoá-lo, como perdoar a mulher, isso faz bem. Que ela siga. Quando você perdoa, você desliga ela da tua vida. Mas se quer um conselho, e você ligou para isso, dê uma chance. Se possível, filha, vá num grupo de oração. Como é que vai tua vida espiritual?
1: Eu estou indo na igreja. Eu não vou falar para o senhor que eu vou todos os domingos na missa, não, mas eu estou indo sim, e ele também.
0: Filha,
1: inclusive ele está aqui agora do meu lado.
0: Filha, capriche de ir na missa. Capriche de vocês dois irem na missa aos domingos. Está me escutando, homem de Deus? Não precisa falar no telefone. Veja a besteira que você fez, homem. E que os dois se endireitem. Que possam perdoar. Mas a missa, a Eucaristia, vai ser um remédio para vocês. Não é por acaso. Você estava ouvindo como eu comecei o programa hoje, sobre o divórcio?
1: Sim.
0: Vocês são uma só carne. Então, que ele aprendeu com o chicote que ele teceu. E eu acredito que se ele tomar vergonha na cara, nunca mais ele vai fazer isso. Eu queria que ele tivesse, tomara que se tivesse com viva a voz.
1: Eu estou ouvindo sim, que está aqui no Viva Voz.
0: Então, dê uma chance, filha. Só que não pode ser como antes. Vocês deram alguma brecha para o inimigo. Porque o inimigo se aproveitou daquela mulher para destruir o casamento. Estejam tão unidos, mas unidos em Deus. Por isso eu falei da missa dominical. Unidos no diálogo, para que não haja mentira. A mentira é coisa do diabo, de Satanás. Que jamais isso entre de novo. Se valeu meu conselho, acolha. Que Deus abençoe. Que Deus abençoe vocês dois. E filho de Deus e filha de Deus, que Deus restaure o vosso casamento. Quero ouvir os dois falarem amém, bem forte.
1: Amém, amém.
0: Amém. Escutei ele também. Deus seja louvado. Eu volto já.
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8: Muito bem, gente. Bom dia para você. Muito obrigado. Ora, deixa eu dar um recadinho aqui, hein? O Hernani, né? Muito obrigado, Hernani. Meu abraço. Ele ligou para aqui a Rádio Cajuru FM confirmando que foi encontrado a bota imobilizadora. E ele agradece as pessoas e a pessoa que, né, conseguiu ajudar a encontrar essa bota imobilizadora. Tá certo? Valeu demais. Bom dia!
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É, filhos, estamos na Semana Nacional da Família. E eu peço a toda a equipe, faça ecoar essa partilha, esse aconselhamento. Fui firme, mas porque eu acredito que o amor perdoa. Mas tem que ter mudança. E tem que ter verdade. Olha, eu não sabia que eu ia atender essa filha de Deus. Acredite em mim. Eu não escuto os assuntos antes. Mas você percebeu, o Evangelho falou do tema. E quando eu rezava o Evangelho, que eu falava, Senhor, trago aqui, restaura a família, aquela música, coloca de novo, sacristão. Eu falava da verdade, que a verdade liberta. Inclusive, se você perdeu de manhã, escute à noite. Inclusive, se você sabe de algum casal que está em crise, que está me escutando agora de manhã, liga para a pessoa e diga, ó, escuta o programa à noite. À noite eu não posso. Está no YouTube, Padre Manzotti. Eu não sabia do Evangelho. Falei sobre a verdade. Atendi essa filha de Deus de algum lugar do Rio de Janeiro e ele escutando do lado. Disseram amém. Eu acredito que vão se emendar. Mas a verdade liberta. A mentira é deixar o diabo deitar e rolar na vida da gente. A mentira, nunca. Nós vamos para a leitura orante. Mas antes, não, vamos direto. Bíblia aberta, cartilha de oração. Segundo Coríntios, capítulo 4, versículos 5 seguintes. Segundo Coríntios, capítulo 4, versículo 5 seguintes. Ontem refletíamos sobre a luz, pois nós não anunciamos a nós mesmos, nós anunciamos Jesus Cristo como Senhor e a nós como servos de vocês por causa de Jesus. Que da escuridão brilhe a luz. Hoje eu diria, brilhe a verdade, casais. Verdade, o diabo faz a panela, mas não faz a tampa. Não adianta fazer escondido, a casa cai. Da luz, da escuridão brilha a luz. É o mesmo que fez a luz brilhar no nosso coração. É isso para nos trazer a luz, do conhecimento da glória de Deus que brilha no rosto de Jesus Cristo. Porém, nós temos este tesouro espiritual. Somos como potes de barro, para que fique claro que o poder supremo pertence a Deus e não a nós. Que forte isso. Nós temos toda a graça de Deus, toda a luz de Deus, toda a salvação conquistada por Jesus Cristo em nós. Mas nós somos potes de barro. Frágil. Quebra fácil, trinca fácil. Somos pote de barro. É por isso que temos que estar sempre unidos a Deus, para não trincar, para não quebrar. Versículo 8. Muitas vezes ficamos aflitos, mas não somos derrotados. Grave isso, filho. Às vezes você fica aflito, mas não é derrotado. Escutou? Você pode ficar aflito, mas não será derrotado.

Obrigado, Senhor, por esse texto. Louvado seja, Senhor, por essas certezas que sustentam a minha vida. Essas verdades que eu posso levar para a minha existência. Eu te louvo e te agradeço, Senhor, porque muitas pessoas ficarão edificadas. Muitas pessoas que ouvirem esta palavra do 2 Coríntios, capítulo 4, do 5 até o 15, ficarão edificados. Obrigado, Senhor, e peço essa graça. Aflito, mas não derrotado. Na dúvida, mas não desesperado. Com inimigos, mas muitos amigos. Gravemente ferido, mas não destruído. Porque Jesus está conosco. Amém. Amém. Filho e filha, por isso, partilhe. Às 20 horas vai estar um recorte e vai estar no YouTube Padre Manzotti Oficial. Hoje, mais do que nunca, você que está escutando, indique para a pessoa escutar no repriso, partilhe. Às 20 horas vai estar um recorte e vai estar no

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São Maximiliano Maria Kolbe nasceu em 1894 na Polônia. Foi batizado com o nome de Raimundo, família nobre. Perdão, família pobre, humildes operários, mas de uma forte religiosidade. Entrou na milícia da Imaculada e concluiu os estudos em Roma. Depois voltou para a Polônia. Padre Kolbe foi marcado pelo amor infinito a Maria, pela palavra impressa e falada. Ele foi pregar em vários lugares, mas precisou voltar para a Polônia para cuidar do seminário e a formação de novos religiosos quando começou a Segunda Guerra Mundial. Em 1939, as tropas nazistas tomaram a Polônia. Padre Kolbe foi preso duas vezes. A última, em definitiva, em fevereiro de 1941. Foi enviado ao campo de concentração de Auschwitz, onde eu visitarei com os peregrinos no mês de outubro. Em agosto de 1941, Padre Kolbe estava no campo de concentração. Um prisioneiro fugiu do campo. E como punição, que sempre acontecia, foram sorteados 10 para morrerem. Era o preço da fuga. Foi quando um deles, Francisco, começou a chorar em alta voz. Um escolhido disse que tinha mulher e filhos. Padre Kolbe, o prisioneiro 16.670, pediu ao comandante para morrer no lugar dele. E ele concordou. Foram despidos, foram para uma pequena e úmida escura cela no subterrâneo para morrer de fome e de sede. Depois de semanas, sobreviveram ainda 3, com

0: padre Kolbe e foram mortos por uma injeção venenosa para desocupar o lugar. Morreu com 80 anos. Foi beatificado em 1971, canonizado pelo Papa João Paulo II em 82 e foi incluído no calendário litúrgico. São Maximiliano Kolbe, rogai por nós. Vicência, que a paz de Jesus esteja com você.
1: Bom dia, padre.
0: Deus abençoe. De onde você fala, Vicência?
1: De Araranguá, Santa Catarina.
0: Meu abraço, Araranguá, Santa Catarina. E você me acompanha como?
1: Na TV Evangelizar, canal 17 de Criciúma.
0: Meu abraço à TV Evangelizar, a todos, canal aberto, 17.1 de Criciúma. Diga lá, Vicência.
1: Ô padre, hoje eu estou, né, para agradecer uma grande graça que recebemos.
0: Qual foi, filha?
1: Assim, ó, o meu filho teve um relacionamento, conheceu uma menina e teve um relacionamento muito complicado. E por ser ele ser muito jovem, né, 17 anos, a gente era contra, né, porque não tava para ter um relacionamento sério tão jovem, né?
0: Sim.
1: E conheceram pela internet, a menina era de outra cidade, aí ele queria se emancipar, queria ir embora de casa.
0: Certo. Tava alucinado.
1: Isso, aí com muita conversa, eu e meu esposo achamos melhor, então, trazer ela. Ela também tinha uma bagagem de vida muito complicada, não se dava com a mãe, o pai tinha morrido.
0: Sim.
1: E aí resolvemos acolher ela em casa, né?
0: E aí?
1: E aí, assim, ó, ela não aceita, ela não é batizada e não tinha religião nenhuma, né? E como meu filho, assim, foi criado rigorosamente na nossa religião católica, ele como coroinha, acólito, eu como ministra.
0: Sim.
1: Tentamos evangelizar ela, mas não foi possível, padre. Assim,
0: e aí, o que aconteceu, filha?
1: Então, aí, agora, tipo, resumindo, eu pedia tanto para Jesus das Santas Chagas que mostrasse a verdadeira pessoa e abrisse os olhos do meu filho.
0: Sim.
1: E foi uma grande graça. Um dia ela disse que ia embora.
0: Olha, filha, louvado seja Deus, né?
1: Isso, padre.
0: E ele, como é que está?
1: Tá bem, padre. Nossa, tá voltando a frequentar a igreja de novo, né?
0: Então era apaixonite aguda. Era apaixonite aguda.
1: Isso, apaixonite, exatamente, padre.
0: O duro que as pessoas não entendem, que apaixonite não é para casamento.
1: Então,
0: tem que viver tudo isso, e não é para morar junto, não é para ir para cama, não é para... Por isso nós estamos na Semana Nacional da Família. Vicência, se foi, eu vou dizer a palavra certa. Aquilo que Jesus disse, simples como as pombas, astuto como a serpente.
1: Isso,
0: no bom
1: padre,
0: sentido da palavra, viu? Não estou te chamando de serpente.
1: Não, não.
0: Mas você
1: assim,
0: foi.
1: Padre, olha,
0: você
1: eu
0: foi
1: levo
0: sagaz.
1: Muita aprendizagem do senhor, assim, ó. Quantas vezes eu quis oferecer um barril de vinagre, mas eu oferecia uma colher de mel.
0: Toca o sino para ela, sacristão. Isso mesmo, que a verdade aparecesse para ele. Você rezou certíssima.
1: Eu sempre pedia para o Espírito Santo e Jesus das Santas Chagas que abrisse os olhos dele.
0: Tá certo.
1: E foi tão assim, padre, né? Eu digo, 6 meses desse relacionamento, já estamos assim, passou essa nuvem escura.
0: Tá certo. Graça recebida.
1: É graça testemunhada. Como eu queria falar isso, Patrícia.
0: Só falta um pedaço. Toca.
1: Toca o sino, sacristão.
0: Deus abençoe, Vicência, de Araranguá, Santa Catarina. Gente, ó, nós não escolhemos, não. De novo tema família, de novo tema relacionamento. Meu abraço à TV Evangelizar, canal 17.1 de Criciúma, Santa Catarina. Dom Jacinto Inácio Flash, de Diocese de Criciúma. Amado povo de Deus, Estados Unidos, agora sacristão, toque o que você puder aí, toque o chofar. 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Vai valer a pena. Eu vou para o intervalo, eu volto já e nós voltamos.
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0: Hoje, aniversário de Dom Celso Antônio Marchiori, da Diocese de São José dos Pinhais. Meu abraço carinhoso. Lá em São José dos Pinhais é onde nós temos a Terra Prometida em Piraquara, fica na Diocese de São José dos Pinhais. Portanto, nossa proximidade com o Bispo Diocesano de São José, Dom Celso Antônio Marchiori. Aniversário da cidade de Parnaíba, Piauí, completando 182 anos, onde temos a TV Evangelizar 51.1. Hoje é aniversário da rádio Amizade FM, Água Clara, Mato Grosso do Sul, Educador FM, Iacanga, São Paulo, Jovem Prata FM, Nova Prata do Iguaçu, Paraná, TV afiliada, WSP Serviços, Santarém, Pará. E hoje, aniversário de uma grande colaboradora, querida colaboradora, que há muitos anos, quase 20 anos, estamos juntos, Luciana Luísa Benedetto. Que Deus abençoe você, Luciana, com muitas graças e bênçãos do céu. Obrigado por tudo que faz na minha vida pessoal. Louva a Deus. 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Eu quero só frisar uma frase de São Maximiliano Kolbe: não é possível derramar mais água numa taça já cheia. Assim também, Deus não pode derramar as suas graças numa alma cheia de distrações mundanas. Repito, não é possível derramar mais água numa taça já cheia. Assim também, Deus não pode derramar as suas graças numa alma cheia de distrações mundanas. São Maximiliano Kolbe. E juntos, a novena de São Roque, quinto dia.
1: Meu amor me cura.
0: Ó Deus, por intercessão de São Roque, curai as feridas do corpo, curai as feridas da alma. Ó Deus, por intercessão de São Roque, curai as feridas do corpo, curai as feridas da alma. São Roque, vós que não tivestes medo de se dedicar de corpo e alma aos cuidados dos doentes, e como prova de vossa fé e confiança, contraístes a doença, mas Deus não o abandonou. Deus o alimentou e de modo milagroso também o curou. São Roque, nesta novena pedimos: protegei-nos contra as doenças infecciosas, livrai-nos do contágio, livrai-nos das feridas abertas, das feridas físicas, emocionais, espirituais. São Roque, nesta novena eu peço de modo especial: livrai-me desta enfermidade que agora vos apresento. qual a enfermidade que você apresenta, a Deus, por intercessão de São Roque. Senhor, peço por intercessão de São Roque, pelos doentes nos hospitais, alívio nas dores e nos sofrimentos. Eu me comprometo de também agir na caridade com aqueles que sofrem. São Roque, abençoai os médicos, fortalecei os enfermeiros, os intensivistas na UTI, os atendentes de hospitais, os voluntários, os cuidadores dos doentes. De modo especial, curai as feridas expostas e as doenças graves. São Roque, livrai-nos de todo mal. São Roque, livrai-nos das infecções. São Roque, rogai por nós. De modo especial, as feridas expostas e as doenças graves. O Senhor esteja convosco, Ele está no meio de nós. Abençoai, Senhor, a água, a roupa dos enfermos, as fotos de família. E hoje, Deus quis que o programa inteiro fosse dedicado à família e de modo mais especial aos casais. Abençoai, Senhor, os casais, com união, paz, perdão, reconciliação. Que a bênção de Deus, por intercessão de Nossa Senhora do Carmo, São Pio de Pietrelcina, nos méritos da Santa Chagas, abençoe. Pai, Filho, Espírito Santo. Amém. Amanhã tem programa aqui. E logo depois do programa amanhã, você continua comigo no Retiro Estados Unidos. Estados Unidos, faça a inscrição. Espero por vocês. Amanhã, evangelizar é preciso.
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5: Então, gente, bom dia mais uma vez, né? Estamos aqui agora com o Jornal da Rádio Cajuru FM. Meu abraço, meu carinho a todos vocês que estão ligadíssimos conosco. 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Meu abraço para você, meu bom dia. Olha, gente, aqui. É, hoje de manhã, alguém ligou aqui rápido, falando: Roberto, tem uma pessoa que está pichando casas de vermelho. Essa pessoa precisa de tomar jeito, não é? Precisa de ser punida, porque isso não pode, é um absurdo isso. A pessoa custa fazer uma casa, tem dificuldade de pintar e tal, tudo, e vai uma pessoa lá e faz isso? Isso é pilantragem, pelo amor de Deus, isso não pode, isso é um absurdo, não é? Muito bem, vamos com mais algumas informações aqui para você. Um deles, gente, é que foi encontrado, né? É, aquela bota imobilizadora foi encontrada, viu? Então o Hernando ligou para cá e falou: Roberto, atende, agradece o pessoal aí, né, por ter nos ajudado a encontrar essa bota, né, imobilizadora, que ela é, atende aí a esposa do Hernani Reis Gonçalves, nosso professor, não é isso? Muito bem. É, foi perdida uma carteira no rodeio. A pessoa que perdeu está preocupada, né? Por gentileza, se alguém tiver encontrado, gente, deixar aqui na rádio. Ou pode ligar para o Alcir Nunes de Carvalho, né, Alcir? Alcir Nunes de Carvalho. O telefone dele é 999-1888-29. 999-1888-29. Foi encontrada uma carteira no nome de Guilherme Henrique Pereira dos Santos. No rodeio sábado, quem conhece ou sabe quem é, dá uma ligadinha. É, a pessoa que achou é 37-91-57-25-90. Deixa eu ver aqui e tal. Muito bem. Aqui, gente, uma empresa de Cajuru está fazendo serviço de esgoto e está precisando de contratar operador de retroescavadeira. Quem for operador e tiver interesse, ligue 999-1809-86, 999-1809-86, falar com o engenheiro Wesley. Tá certo? Um bom dia para você, que você tenha um ótimo dia. Amanhã é dia do futebol 50+, em Cajuru, lá no campo do Tupi, a partir das 15h30. É, tá certo? Você pode procurar o senhor Mesquinho e o senhor Neilson. O valor mensal é R$40, 10 vezes por semana. Começamos com o evento de futebol, que será aos sábados e a partir das 15h30. Tá certo? Então vamos todo mundo fazer isso, gente. E o Bazar da Vila Vicentina, se você já sabe, funciona às terças e às quinta-feiras. Tá falado? É isso aí. Deixa eu falar mais aqui. 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Pois é, gente, hoje de manhã eu falei muito aqui sobre a importância de certos grupos de pessoas aqui se reunirem para discutir algumas situações de Carmo do Cajuru. Citei aí o pessoal do comércio, citei também o pessoal dos empresários, principalmente aqueles de imóveis, né? E Câmara de Vereadores, representante do prefeito, ou se ele puder ir, para discutir a situação do trânsito de Carmo do Cajuru, viu, gente? Olha, daqui 20 anos, vocês imaginem bem, daqui 20, 30 anos. Nós temos que pensar no futuro, ter planejamento, não é? Então seria muito interessante. Inclusive, eu tenho falado isso há muito tempo, de outros caminhos que nós temos aqui para fazer aí a melhoria do trânsito pesado aqui do centro, não é? Inclusive, está tendo aí o parceiro que esses dias ele colocou alguma coisa sobre isso que eu tenho falado há muito tempo. Então é muito importante que as pessoas abracem essa ideia. O mais, desejar a você um sábado bacana demais, uma sexta-feira muito legal também, domingo e um fim de semana maravilhoso. Tá bom? Meu abraço, meu carinho, meu muito obrigado. E agora você fica com o jornal da sua, da nossa, Cajuru FM. Bom dia!
6: 11:08.
7: São agora faz pente fino contra facções em presídio da Grande BH. A nossa repórter Amanda Antunes acompanha e traz agora as informações. Bom dia para você, Amanda.
8: Bom dia, Fernanda Viegas. Bom dia, Eustáquio.
9: Bom dia.
8: Ministério Público deflagra operação e faz pente fino contra facções criminosas dentro do presídio Antônio Dutra Ladeira, que fica em Ribeirão das Neves, na região metropolitana de BH. A ação é sigilosa, mas de acordo com o Ministério Público, os trabalhos são em combate à atuação de facções e busca identificar possíveis irregularidades dentro da unidade. A previsão é que haja a transferência de presos. A operação deve ser finalizada às 8 horas da manhã. Repórter Amanda Antunes.
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5: Muito bem, gente. Olha aqui, tem um aviso aqui importante. Proprietários de imóveis rurais. Terezinha Fonseca, Terezinha no sindicato, todo mundo conhece, ela está informando a todos os proprietários de imóveis rurais que a Receita Federal disponibiliza a entrega da declaração do ITR 2026 a partir do dia 10 de agosto e vai até o dia 30 de setembro de 2006, que é o prazo máximo. 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Então, gente, é um ótimo serviço que a Terezinha vai fazer. Ela sabe fazer, ela tem, faz isso a vida inteira, não é? Que é a fazer a declaração do ITR, viu, gente? ITR 2026. O prazo já começou dia 10 de agosto e vai até o dia 30 de setembro. Não deixe para a última hora, viu? Que a Terezinha está lá te aguardando, tá certo? Na rua Dr. Geraldo Pereira da Silva, número 60, no centro da cidade. Tá combinado? Então vamos lá, né? O mais, agora vou me despedir mesmo. Obrigado e até lá, até segunda-feira.
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6: 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Novos sorrisos começam aqui. 11:12.
7: O homem é morto a tiros dentro de casa em Santa Luzia. Amanda Antunes.
8: O crime, conforme a polícia, foi em frente ao pai da vítima. Esse crime foi no bairro São Cosme, em Santa Luzia. A vítima é Glauber Sérgio Santos Campolina, de 44 anos. De acordo com a PM, o pai da vítima estaria sob efeito de álcool e teria dito apenas que um homem invadiu a casa e atirou contra Glauber. Apesar de ter presenciado o crime, o homem teria dito ainda não se lembrar das características físicas do atirador. Conforme levantamentos da PM, há cerca de 2 semanas, a vítima teria praticado um crime sexual contra uma jovem de 18 anos e, como retaliação, teria sido agredida por populares. Apesar do caso não ter sido registrado formalmente às autoridades, a denúncia teria chegado ao conhecimento de criminosos da localidade que teriam ameaçado Glauber. No local foram apreendidas cápsulas de calibre 9mm. O assassino fugiu, ainda não foi encontrado. Repórter Amanda Antunes.
9: Polícia Civil recupera obras de arte roubadas em São Paulo. Yuri Cavalieri.
12: A Polícia Civil de São Paulo conseguiu recuperar 8 obras de arte do artista francês Henri Matisse, que foram roubadas da Biblioteca Mário de Andrade, no centro da capital paulista, em dezembro do ano passado. As obras foram encontradas em São Bernardo do Campo, na região metropolitana. O homem encontrado no imóvel foi preso em flagrante por receptação. As obras recuperadas estão avaliadas em mais de R$1 milhão. Além das obras de Matisse, foram roubadas na época 5 gravuras de Cândido Portinari, que seguem desaparecidas. Segundo a Polícia Civil, há suspeitas de que elas tenham sido vendidas. A ação ocorreu nesta quinta-feira e foi realizada pela Central Especializada de Repressão a Crimes e Ocorrências Diversas, o Cerco, que investiga o roubo desde dezembro. Segundo informações da PM, no dia do crime, 2 homens armados invadiram a biblioteca e renderam uma vigilante e um casal de idosos que visitava o local. Os criminosos fugiram em direção a uma estação de metrô. O mandante do crime já havia sido preso preventivamente pela Polícia Federal do Rio de Janeiro em abril deste ano, em outra investigação relacionada a obras de arte. Em maio deste ano, os policiais cumpriram mandados de prisão e de busca e apreensão em imóveis aqui em São Paulo, São Bernardo, Diadema e também no Rio de Janeiro. As investigações apontam que o grupo atuava de forma estruturada, com planejamento prévio. De São Paulo, repórter Yuri Cavalieri.
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18: 11:16. Agora, as condições do tempo.
19: Sexta-feira com um tempo seco em quase todo o estado de Minas Gerais. A massa de ar seco se espalha também para a área central do estado, deixando apenas a faixa leste sem previsão de baixos índices de umidade à tarde. As temperaturas máximas superam os 30 graus em todas as regiões mineiras, chegando a 36 no Jequitinhonha, Norte, Noroeste e Triângulo Mineiro. Céu parcialmente nublado com possibilidade de chuva na Zona da Mata. Céu claro a parcialmente nublado no Mucuri e Rio Doce. Demais regiões, céu claro a parcialmente nublado com névoa seca. BH terá uma sexta-feira de céu claro a parcialmente nublado, com temperatura elevada e tempo seco à tarde. Aqui na capital, a máxima deve chegar aos 31 graus e a umidade ficará em torno de 25% à tarde. Repórter Aline Neves. 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
20: 11 e 18.
21: Um homem é suspeito de matar a própria esposa e o filho após um surto. Vamos então ao norte de Minas falar com o nosso repórter Osmar Macedo, que acompanha essa situação.
22: Olá, Fernanda Viegas, Eustáquio Ramos, muito bom dia para vocês, bom dia também aos ouvintes.
21: Bom dia.
22: Pois é, a ocorrência está em andamento, a perícia da Polícia Civil também já foi acionada. Olha, segundo a Polícia Militar, um homem de 57 anos, identificado como Domingos Leite Alquimim, teve um surto nessa madrugada e matou a esposa de 58 anos e o filho de 34 no povoado Capim Vermelho, zona rural de Itacarambi, aqui no norte do estado. As vítimas foram mortas com pauladas e facadas. O autor se matou em seguida com um corte no pescoço utilizando uma serra Makita. Vizinhos da família é quem acionaram a polícia e o socorro. Quando o SAMU chegou ao local, os três foram encontrados já sem vida. Uma testemunha contou à Polícia Militar que o autor acordou de repente na madrugada, cometeu o crime e saiu de casa e se matou em seguida. De Montes Claros, repórter Osmar Macedo.
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3: Quem chega gol falando, né, Dani? De fim de semana de Campeonato Brasileiro, depois de Cruzeiro e Atlético disputarem aí jogos das oitavas de final da Libertadores e da Sul-Americana.
4: É isso mesmo, né, Eustáquio? Agora eles trocam o chip e voltam as atenções para o Campeonato Brasileiro. Enquanto a bola não rola, eu quero saber dos bastidores do Atlético, Cláudio Rezende. Acabou a novela? Fred vem mesmo para reforçar o time? Conta pra gente, bom dia.
5: É a cereja do bolo. O meio campista Fred, a camisa 7 do Galo, que era do Hulk, está guardada para ele, que vai chegar já na próxima semana e pode estrear pelo Atlético para os clássicos na Copa do Brasil contra o Cruzeiro. Já vinha em ritmo de jogo pelo Fenerbahçe da Turquia e vai assinar contrato com o Galo de 3,5 temporadas, com possibilidade de prorrogação se atingir metas. O vínculo, portanto, inicial de Fred com o Atlético será até o fim de 2029. Participação direta e muito importante do Paulo Brax, que trabalhou meses para que esse sonho do Fred de retornar ao Galo e do clube fosse realizado.
4: De olho no G4, o Cruzeiro se prepara para encarar o Corinthians em São Paulo, Rubens Júnior.
6: O Cruzeiro, sob o comando do técnico Arthur Jorge, tem apenas uma derrota fora de casa no Campeonato Brasileiro. Foi pro São Paulo, no Morumbi, e uma possibilidade real domingo contra o Corinthians, 7:30 da noite na Arena Corinthians, de entrar no G4 da competição. Isso porque o quarto colocado Fluminense entra em campo no sábado contra o Palmeiras. O Cruzeiro deixa de lado a Copa Libertadores e tem o foco voltado para o Campeonato Brasileiro. Um time totalmente reserva está descartado pelo técnico Arthur Jorge. Ele deve mesmo mesclar, avaliar a parte física e preservar o que pode ter de força máxima na quarta-feira da próxima semana, Copa Libertadores contra o Flamengo no Maracanã. Tá certo? Bom dia, sexta-feira de trabalho na toca. Boa sexta!
4: E o Flamengo vai com força máxima para cima do Mirassol pelo Brasileirão, Wellington Campos?
7: Daniele Rodrigues, o técnico Leonardo Jardim não deverá poupar nenhum jogador para a partida com o Mirassol domingo às 18:30 no estádio Maião pelo Brasileirão. É que o Flamengo vê chances de voltar a brigar com o Palmeiras pelo Campeonato Nacional, mesmo tendo na quarta-feira no Maracanã o jogo com o Cruzeiro pela Libertadores da América. Dessa maneira, o Flamengo vai com força máxima para pegar o Mirassol. Daniele Rodrigues.
4: Ontem, 3 jogos de ida pelas oitavas de final da Copa Sul-Americana. Em São Januário, Vasco e Olímpia empataram por 0-0. Na Vila Belmiro, Santos bateu o Macará do Equador por 2-1 de virada. No Peru, o Cienciano atropelou o Botafogo por 6-1. O placar elástico estabeleceu uma marca inédita. Foi a primeira vez que um clube brasileiro sofreu 6 gols de um adversário estrangeiro em uma competição da Conmebol. E a bola rolou ontem também pela Copa Libertadores, 2 jogos de ida das oitavas de final. Em Mirassol, Mirassol e LDU do Equador empataram por 1-1. Na Argentina, Rosário Central e Corinthians não saíram do 0-0. 3 jogos hoje pela 22ª rodada da Série B. Às 7:30 da noite em Campinas, Ponte Preta e Náutico. No mesmo horário em São Bernardo do Campo, São Bernardo e Botafogo de Ribeirão Preto. Às 8:30 na Ilha do Retiro, Sport e Londrina. O América entra em campo contra o Atlético no domingo. Time pode ter reforços? Lucas Sanches, bom dia.
8: Jogadores do América nesta sexta-feira pela manhã no CT Lana Drummond, dando sequência à preparação para o jogo de domingo. Duelo Mineiro contra o Atlético às 6:30 no Independência, rodada 22 da Série B. Expectativa por reforços na lateral direita. Isso porque o Alex Silva e o Fábio iniciaram a transição do departamento médico e, no melhor cenário, podem até ser relacionados para este duelo contra o Esquadrão de Aço. O Alex Silva estava tratando dores no pubis, enquanto o Fábio, um problema muscular na coxa. O Fábio que ainda nem estreou com a camisa do América. Ainda na lateral direita, foi publicado no Beat da CBF a rescisão com o Johnny. Estava emprestado pelo Fluminense, não vingou com a camisa americana e o Márcio Vidal, presidente do América, já tinha até destacado que estava fora dos planos. Agora não joga mais pelo América. A lista de saídas chega a 14 nomes. Pensando nesta Série B, a rodada 22 começa nesta sexta. Em caso de vitória da Ponte Preta, o América volta para a lanterna e tem um caminho de 14 pontos para a primeira equipe fora da zona de rebaixamento.

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4: Moradores avaliam que a possibilidade de pagar o aluguel com desconto direto no salário pode facilitar a vida de quem encontra dificuldades para conseguir um fiador.
5: A proposta em análise no Congresso Nacional prevê a criação de uma modalidade de locação consignada.
6: Está em análise no Senado Federal um projeto de lei que permite o pagamento de aluguéis por meio de desconto diretamente no salário, ou seja, uma locação consignada. Com mais essa possibilidade de garantia, o locatário não precisaria buscar fiadores para o contrato ou fazer um depósito caução, por exemplo. E quem precisa alugar um imóvel costuma ter dificuldade para encontrar fiadores. Nas ruas de BH, as pessoas aprovam a adição de mais uma alternativa. O advogado trabalhista Kleber Carvalho explica a proposta.
7: E aí é uma modalidade nova de garantia, agora a possibilidade de consignado, né? Assim como tem os empréstimos consignados, é possível consignar agora e garantir o pagamento do aluguel com o salário ou com a renda que a pessoa tiver. A gente precisa entender que no máximo 30% da sua renda é preciso estar comprometida com a garantia do aluguel. Como se trata de uma garantia que vai ser registrada, consignada numa verba de natureza salarial, então, a princípio é para aposentados, pensionistas, quem tem carteira assinada, toda aquela pessoa que tiver renda comprovada com salário, com benefício de aposentadoria ou de pensão, por exemplo, pensionista pode dar esse benefício ou esse salário no limite de 30% como garantia para pagamento do aluguel.
6: Qual atenção a pessoa deve ter ao escolher essa modalidade? Pode ser contraindicado em alguns casos, né? Qual cuidado que ela tem que ter para analisar ali, escolher por essa opção e não, de repente, por um fiador?
7: É uma medida que facilita. Às vezes a gente tem como muito constrangedor pedir alguém para ser fiador, né? Então, é uma possibilidade que o trabalhador e trabalhadora tem, ou pensionista, ou aposentado, de garantir o aluguel com o seu vencimento. O trabalhador tem que ficar atento pelo percentual que compromete da renda dele. E outra coisa, que é o mais importante, digamos que você faça a garantia de um aluguel com o seu salário. Amanhã ou depois, você pode não estar na empresa. Então, é preciso ter cuidado nesse momento, para aquele que foi demitido, ou dispensado, ou pediu para sair, é preciso estar atento para essas regras, porque assim, não vai ter mais salário, não vai ter mais garantia.
6: Repórter Giovana Meirelles.
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10: 11:32.
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12: Ô Edilene, cerca de 20 prefeituras podem assinar um acordo que pode reduzir o número de municípios envolvidos em uma ação movida na Inglaterra contra a BHP pela tragédia de Mariana. É BHP que é a controladora da Samarco.
13: Exatamente isso. Ontem eu passei várias horas à noite fazendo essa apuração. Hoje, inclusive, tem uma reunião aí em Belo Horizonte entre os prefeitos para tratar desse assunto. Nós vamos lembrar que a repactuação do acordo de Mariana passado para poder aderirem. 46 municípios, salvo engano, são considerados atingidos pelo rompimento da barragem da Samarco em Mariano, que aconteceu lá em 2015, há 11 anos. E esse acordo foi repactuado, os valores foram revistos e o prazo para adesão terminou no ano passado. O grande ponto é que muitos desses municípios já estavam na ação inglesa, que é movida na Inglaterra contra a BHP, porque a empresa que era sócia da Vale na Samarco tem sede em Londres e por isso poderia ser movido o processo por lá. Então vários municípios aderiram à ação inglesa e alguns deixaram a ação inglesa para aderirem ao pacto aqui no Brasil, a repactuação no Brasil, e a condição de adesão ao acordo no Brasil era deixar outras ações que eram movidas contra as mineradoras, inclusive a ação no exterior. Desses 46, 23 acabaram ficando na ação inglesa, só que agora só devem restar 13, Eustáquio, porque de acordo com os municípios com os quais eu conversei com vários representantes de prefeituras, houve uma nova movimentação. Essa movimentação teria partido dos municípios que teriam procurado Duarte Júnior, ex-prefeito de Mariana e que era prefeito da cidade quando a barragem se rompeu, para que ele retomasse as negociações, porque alguns queriam deixar a ação inglesa, porque trocou de escritório, porque não havia previsão ainda de pagamento, embora a condenação seja, a indenização no exterior seja dada como certo, ainda não tem prazo para que isso aconteça. Então, os municípios queriam aderir ao acordo no Brasil. Nessa negociação agora, alguns municípios estão relatando que está ocorrendo uma pressão para que eles assinem rápido esse acordo. E os municípios relataram que a Samarco está oferecendo 35% de doação a mais do que o valor da indenização para quem assinar, para 19 municípios, para 20 municípios, 19 municípios, na verdade, e outros 4, que é Ouro Preto, Mariana e Colatina, e além de Governador Valadares, estão oferecendo sendo 100% a mais em doação para os que assinarem um acordo de uma vez, uma tentativa de fechar a repactuação. Com isso, só 3 municípios estariam, 4 municípios, que são esses os que têm oferecido valor maior, estariam na ação inglesa porque apostam na ação no exterior, e os outros 19 já teriam aceitado ou estariam encaminhando assinaturas para aceitar a repactuação. De acordo com eles, além desse valor oferecido pelas mineradoras, que não é dentro do acordo, porque aí quebra a homologação feita pela lei e aí invalida tudo, então essa oferta seria para além do acordo, não dentro do dinheiro que já está previsto para ser pago. Tem também, de acordo com eles, a mediação que é feita pelo desembargador Ricardo Rabelo, que agora virou o presidente do TRF6 e que vai assumir o comando da corte a partir deste mês. Então ele teria um interesse em fechar essa repactuação rápido para entregar o trabalho de coordenação com as cidades todas repactuadas ou o máximo de cidades possível. E aí essa negociação está acontecendo e pode esvaziar a ação inglesa com mais assinaturas no acordo aqui no Brasil. Tem dissidência interna, mas muitos municípios estão aceitando. Então, um revés nessa situação, depois de fechada a adesão do acordo, novos municípios aderindo e ganhando, inclusive, um valor a mais. Por isso, eu estou aqui, Fernanda.
4: Edilene, agora mudando de assunto, o senador Carlos Viana, que foi presidente da CPMI do INSS, afirma que o presidente da Confederação Nacional dos Agricultores Familiares, o Carlos Roberto Ferreira Lopes, teria apresentado uma proposta de delação antes de se entregar às autoridades, né? Ele foi preso ontem.
13: Pois é, conversei ontem com o senador Carlos Viana, que presidiu a CPMI do INSS, que acompanha inclusive as investigações de perto, e ele foi taxativo em dizer que Carlos Lopes, que é o presidente da Conafer, uma das entidades que está no centro da polêmica do INSS, desse desconto indevido de recursos das contas de aposentados e pensionistas, que a condição para ele se entregar teria sido uma delação premiada que seria aceitada ou seria aceita posteriormente. Então, sim, essa teria sido uma condição para que ele se entregasse. Depois de 4 meses, finalmente ele se entregou à Polícia Federal, e a expectativa, segundo Viana, é que essa delação ocorra depois das eleições. Mas antes disso, depoimentos devem ser coletados e ele acredita que essas informações sejam compartilhadas, publicizadas de alguma forma. E isso deve ter um impacto eleitoral, porque mesmo que picado, vai acontecer antes das eleições. E os principais afetados seriam parlamentares que já foram citados em investigações, tem deputado, tem senador, tem político mineiro, inclusive, e isso poderia ter algum impacto na eleição dessas pessoas. Em relação ao desgaste para o governo federal, Carlos Viana acredita que o desgaste que está aí já está posto e que isso não poderia trazer grandes, novos prejuízos à candidatura do presidente Lula, mas que sim terá um impacto eleitoral, principalmente para aqueles que concorrem ao parlamento.
12: Edilene Lopes, coluna em cima do fato.
3: E você?
13: Essas pessoas, em relação ao desgaste para o governo federal, Carlos Viana acredita que o desgaste que está aí já está posto e que isso não poderia trazer grandes, novos prejuízos à candidatura do presidente Lula, mas que sim terá um impacto eleitoral.

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6: Ô Rita, como que você avalia a resposta do Brasil ao tarifaço dos Estados Unidos, hein?
7: Ao colocar a defesa da soberania nacional no centro do seu programa de governo, na tentativa de reeleição, o presidente Lula, o PT e seus aliados, de certa forma, indicaram qual seria o rumo da campanha. Portanto, o anúncio ontem feito pelo Itamaraty do início do processo para adoção da lei de reciprocidade contra os Estados Unidos faz parte dessa estratégia, na minha opinião. E o canal diplomático que é citado no comunicado vai ficando cada vez mais longe de ser acionado de forma a defender, a proteger, a negociar as tarifas em prol das empresas brasileiras. Ontem também nós tivemos por parte dos Estados Unidos mais um relatório no qual os americanos dizem que o Brasil e outros países, e incluem o Brasil nessa turma, fazem uma espécie de triangulação para favorecer a entrada de produtos chineses nos Estados Unidos. Portanto, realmente a nossa relação com os americanos nunca esteve tão desgastada. E a coisa está escalando. Guardadas devidas proporções, até como o tal do acordo Estados Unidos-Irã, que não sai, e as relações também vão só se desgastando e a guerra por lá vai escalando. Não estamos numa guerra, mas numa disputa comercial em que a diplomacia, o canal diplomático e a possibilidade de um acordo para baixar essas tarifas no curto e no médio prazo está ficando cada vez mais distante, principalmente com a proximidade das eleições. E por falar em eleições, o mercado vai precificando o futuro do Brasil. O índice Bovespa caiu ontem pelo 8º pregão consecutivo. A saída de dinheiro estrangeiro do Brasil desde abril já ultrapassa os 32 bilhões de dólares. Aquela dinheirama que entrou em março está indo embora. Além disso, a perda de valor de mercado

0: na B3, chega a quase 300 bilhões nos pregões entre os dias 3 e 13 de agosto. 8 pregões. E ainda tem mais. O que a gente está assistindo também é uma escalada do dólar, a moeda americana, que estava lá, 4,90, abaixo de R$5. Essa cotação está longe. Agora já está cada vez mais próxima, fechou ontem a 5,19, se aproximando da barreira de 5,20, que é a projeção feita pelo mercado para o final do ano de 2026. Será que o dólar vai parar por aí? Ontem, mais uma consultoria internacional recomendou a venda de ações brasileiras, a venda de Brasil. Foi a BCA do Canadá. Portanto, a percepção de piora fiscal, de manutenção desse modelo em função das pesquisas que apontam Lula como favorito para ganhar as eleições por aqui, e aí esse modelo de excesso de gastos poderia continuar por mais 4 anos, está afugentando o investidor internacional e o investidor brasileiro do nosso mercado de risco, da nossa B3, da compra de nossas empresas, e precificando um futuro cada vez mais incerto para o Brasil depois das eleições. Rita Mundin.
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5: Notícias 11:46.
6: Avança a doença, a prefeitura intensifica o combate ao mosquito e já supera a marca de 2 milhões de vistorias realizadas neste ano.
7: Mesmo com o período de estiagem, Belo Horizonte mantém e intensifica as ações de combate ao mosquito Aedes aegypti, transmissor da dengue, chikungunya e zika. Segundo a prefeitura, somente neste ano já foram realizadas 2 milhões e 500 mil vistorias em imóveis. Os agentes de combate às endemias orientam os moradores sobre os riscos do acúmulo de água e fazem a eliminação de possíveis criadouros. Quando necessário, também aplicam biolarvicidas. O Eduardo Viana, diretor de zoonoses da capital, explica pra gente as ações pontuais contra a dengue em Belo Horizonte, que registrou de janeiro a julho 1.734 casos da doença.
8: É uma grande vitória em termos de prevenção, principalmente a dengue, a chikungunya, mas deixa o alerta que existe ainda a circulação do vírus. Associada à presença do Aedes aegypti, sempre fica a possibilidade de um aumento do nível de transmissão. Então, esse período do ano onde a gente encerra a fase mais seca e fria do ano, que acaba interferindo no ciclo biológico do mosquito, nós estamos com as ações intensificadas no sentido de nos prepararmos para o reinício da fase mais quente, a entrada da primavera e verão, e o reinício das chuvas, principalmente num ano onde se espera uma modificação climática motivada ativada pelo El Niño.
7: Várias estratégias foram sendo disseminadas, né? Esse método Wolbachia, o que que é?
8: Além das vistorias, né? Que tem um caráter educativo, orientativo, para reduzir as chances de procriação e aumento da população do mosquito transmissor, nós temos também diversas outras ferramentas que são complementares e adotadas pelo município, a partir de preconização do Ministério da Saúde, para ajudar também a reduzir a transmissão. O método Wolbachia é uma das estratégias mais eficazes, nas quais a gente utiliza o próprio mosquito, mas com uma capacidade de transmissão neutralizada, que solto no mesmo ambiente do mosquito silvestre, ele acaba gerando mosquitos também com uma menor capacidade de transmissão e, consequentemente, há uma redução do risco da disseminação dos vírus da dengue, chikungunya e zika. Fora as ações educativas junto à Secretaria de Educação, preventivas nas escolas, o trabalho de mutirão de limpeza, ou seja, para remoção de materiais que podem acumular água, e fiscalização urbanística, que é o caso dos lotes vagos, que tem que ter uma manutenção para que ele não tenha materiais inservíveis que também possam acumular água agora no retorno das chuvas. Mas é imprescindível a participação também da população. E aí que fica o nosso apelo à população, que sempre receba o agente que vai estar devidamente uniformizado, possibilitar a vistoria, que ele vai passar as orientações específicas para reduzir as condições de risco que ele encontrar em cada imóvel.
7: Repórter Fabiano Frade.
3: 11:49.
9: Agora, a análise do âncora da CNN Brasil, William Vaquin.
10: O presidente do Supremo Tribunal Federal, Edson Fachin, reafirmou em discurso a defesa da liberdade de imprensa. Isso significa manter intacto o princípio do sigilo da fonte de jornalistas que Alexandre de Moraes, colega de Fachin, ignorou ao determinar a investigação contra a fonte de um jornalista no Maranhão que publicou material crítico ao ministro Flávio Dino. Ex-governador daquele estado e em contínua disputa política ali com outro grupo da mesma região. A fala de Fachin mantém, ela expressa solidariedade a Dino diante de uma suposta ameaça física, mas a mesma fala de Fachin sugere que a questão da quebra do sigilo da fonte jornalística, essa que foi determinada por Moraes, acabe sendo levada a julgamento no pleno. Não é de hoje que o judiciário, teoricamente é o protetor da liberdade de imprensa, se tornou em grave fonte de justa preocupação a respeito disso. E a principal preocupação se refere ao inquérito das fake news, que ocorre em sigilo, não tem objeto claro nem data para acabar, e foi com base nesse inquérito, um instrumento de exceção que já dura 8 anos, que Alexandre de Moraes decidiu investigar o jornalista e sua fonte. Por sua vez, Moraes respondeu duro a Fachin, dizendo que jornalismo investigativo não é a mesma coisa que jornalista investigado, e apostando que na turma dele, Moraes, ganha ele, Moraes, essa disputa sobre a validade da decisão de suspender o sigilo da fonte. Essa disputa é apenas um ensaio para algo de muito maior abrangência. As investigações da Polícia Federal sobre o escândalo Master, no qual Moraes está envolvido via um contrato do escritório de sua mulher, envolvido com o ex-banqueiro Vorcaro, essas investigações levariam, eventualmente, a um voto no STF sobre suposta abertura de investigação contra um de seus integrantes, ponto de interrogação. O papel do Supremo na garantia de princípios como liberdade de imprensa e o comportamento individual de alguns integrantes da mesma corte está transformando o julgador em julgado.
11: Da CNN em São Paulo, William Vac.
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19: 11:54
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21: Nova ameaça de migração em massa aumenta a tensão entre Espanha e Marrocos. Daniela Franco.
22: Marrocos, Espanha e Comissão Europeia estão em alerta nessa sexta diante da possibilidade de chegada de uma nova onda maciça de imigrantes a Ceuta neste fim de semana. As autoridades se preocupam com a disseminação nas redes sociais marroquinas de publicações que afirmam que as fronteiras do enclave espanhol estarão abertas no sábado, quando a Espanha celebra o feriado da Ascensão da Virgem Maria. O temor é que se repita a onda migratória ocorrida no final de julho, quando cerca de 80 mil migrantes cruzaram a fronteira do Marrocos para a Espanha em apenas alguns dias. O caos gerado pela situação deixou 11 mortos no lado marroquino e cerca de 80 no território espanhol. O líder do partido anti-imigração Reform UK, Nigel Farage, se reelegeu deputado na localidade de Clacton-on-Sea, no leste da Inglaterra, em uma eleição legislativa parcial, obtendo quase 63% dos votos. O pleito foi convocado após a renúncia de Farage ao mandato, em meio a uma suspeita de corrupção. Apenas 44% dos eleitores compareceram às urnas e os principais partidos do país decidiram boicotar a disputa e não apresentaram candidatos. A vitória era esperada. O líder da extrema-direita britânica é muito popular na localidade, marcada pelo envelhecimento da população e por dificuldades econômicas. Na Colômbia, socorristas continuam mobilizados nessa sexta em meio a escombros deixados pelo poderoso terremoto que causou quase 300 mortes no oeste do país. Máquinas de construção começaram a remover os escombros nos locais onde já se descartou a presença de sobreviventes. O secretário do Tesouro dos Estados Unidos, Scott Bessent, ameaçou na quinta-feira submeter o Irã a um isolamento econômico com novas medidas para a próxima semana. Segundo suas palavras, o contínuo bloqueio no Estreito de Hormuz vai impedir que qualquer coisa entre ou saia dos portos iranianos. Bessent apresentou a estratégia como a combinação de duas medidas, asfixia financeira e bloqueio físico, citando como comparação Havana e Caracas. facas. Os Emirados Árabes Unidos condenaram nessa sexta um ataque contra dois navios afiliados à petrolífera estatal ADNOC, que atravessavam o Estreito de Hormuz, e acusaram também a Guarda Revolucionária Iraniana de ato de pirataria. Esse ataque ocorreu na noite de quinta-feira, mas não há relatos de vítimas nem danos. Uma visita a Israel do enviado e genro de Donald Trump, Jared Kushner, está em discussão, afirmou nessa quinta um responsável americano, depois que o primeiro-ministro Benjamin Netanyahu rejeitou a mais recente folha de rota americana para Gaza. A informação foi inicialmente revelada pelo site Axios, segundo o qual Kushner deve viajar a Israel na próxima semana, junto com Nikolai Miladinov, autorrepresentante do Conselho de Paz para Gaza.
18: O governo de Israel alerta os Estados Unidos sobre supostos planos do Irã para assassinar o presidente Donald Trump.
19: Segundo fontes ouvidas pela Reuters, os alertas indicavam possíveis ataques contra Trump com um atirador de elite ou com uma faca durante eventos públicos.
18: As informações, no entanto, não foram confirmadas de forma independente pelas agências de inteligência americanas.
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24: 11:59.
19: Vamos atualizar os destaques do jornal desta sexta-feira, 14 de agosto de 2026. O Tribunal Superior Eleitoral afirma que a suspensão do sistema de filiação partidária não altera o calendário das eleições. De Brasília, João Pedro Melo.
25: É, o Tribunal Superior Eleitoral suspendeu temporariamente o sistema filia, que é usado para registrar filiações partidárias na Justiça Eleitoral. Decisão do ministro Nunes Marques, após uma alteração indevida no cadastro do senador Flávio Bolsonaro, que chegou a aparecer como filiado ao partido Missão sem autorização. Esse registro depois foi corrigido e Flávio voltou a constar como filiado ao PL. Segundo o tribunal, não houve invasão hacker. A suspeita é de uso indevido de credenciais com acesso regular ao sistema. O TSE determinou a investigação desse caso e de outras possíveis tentativas de alteração de filiações, inclusive envolvendo o presidente Lula. Essa suspensão é temporária e, segundo o tribunal, não interfere nos prazos eleitorais.
18: Segundo informações obtidas pela CNN, com fontes ligadas ao caso, o nome apontado como responsável pela filiação de Flávio Bolsonaro ao partido Missão seria um filiado com função de direção na própria legenda. A identidade do responsável já teria sido encaminhada à Polícia Federal e à Procuradoria-Geral da República, que podem dar continuidade às investigações.
19: Além do nome, as autoridades teriam identificado informações sobre o acesso ao sistema utilizado para registrar a filiação, incluindo o local, o horário e os registros eletrônicos da operação. A alteração fez com que Flávio Bolsonaro, que é filiado ao PL, aparecesse no sistema da Justiça Eleitoral como integrante do partido Missão.
18: O governo federal dá início ao processo de reciprocidade contra os Estados Unidos devido às tarifas impostas aos produtos brasileiros. A lei permite que o Brasil adote medidas semelhantes às aplicadas por outro país. Entre as possibilidades estão a cobrança de tarifas sobre produtos e serviços importados dos Estados Unidos e a suspensão de compromissos relacionados a direitos de propriedade intelectual.
19: O economista João Pedro Revoredo acredita que a resposta do Brasil deve ocorrer principalmente por meio da devolução de tributos em um nível semelhante ao adotado pelos Estados Unidos, o que pode aumentar o custo dos produtos brasileiros no mercado internacional.
26: Independente da forma que essa medida de reciprocidade acontece, ela vai ter efeitos diferentes. Mas eu vou tomar por hipótese que vai ser uma devolução de tributo no mesmo patamar que os Estados Unidos estão fazendo. Se isso de fato acontecer, existe um potencial de encarecer os produtos brasileiros, que é basicamente o espelho do que acontece nos Estados Unidos, né? Se o produto americano chega no Brasil mais caro, naturalmente isso faz com que a gente consuma menos esse produto, porque ele está mais caro. Então, muito provavelmente, a gente vai deslocar a demanda de importação brasileira para um outro parceiro comercial. E para o produto americano que tiver aqui chegando, que ele vai chegar de todo jeito, talvez numa proporção um pouco menor, esse produto vai estar mais caro e isso vai influenciar o nível de preços da economia brasileira.
18: Operação Agora, mira grupo suspeito de sequestrar comerciantes a mando do Comando Vermelho. Do Rio de Janeiro, Diana Rogers.
0: Eu está que os 5 mandados de prisão já foram cumpridos nessa operação que é da Polícia Civil do Rio de Janeiro contra uma quadrilha acusada de cometer sequestro relâmpago contra comerciantes da Baixada Fluminense. O grupo ligado ao Comando Vermelho também é acusado de extorsão e lavagem de dinheiro. São 14 mandados de prisão a serem cumpridos nos municípios de Nova Iguaçu, Duque de Caxias, Mesquita e Rio de Janeiro, além do estado do Paraná. As investigações começaram em março deste ano após um comerciante ser sequestrado em Duque de Caxias, na Baixada Fluminense. A vítima foi feita refém por cerca de 8 horas, sob ameaça, até fornecer senhas e acessos bancários aos criminosos. O prejuízo da vítima foi de R$500.000. Na época, a polícia descobriu o local do cativeiro, conseguiu libertar o comerciante e prender 3 suspeitos. A operação segue em andamento.
21: Em Minas, novo caso de homicídio registrado na Grande BH. Amanda Antunes.
1: Perícia e Rabecão acionados para o bairro Nova Esperança, em Santa Luzia, onde um homem foi encontrado morto na rua Tiradentes. O homem, conforme a polícia, tem cerca de 1,60m, foi encontrado morto sem camisa e com fio enrolado no pescoço. A princípio, a vítima parece ter sido espancada até a morte. Há também sinais de perfurações de arma de fogo pelo corpo. Até o momento, a vítima não foi identificada, não há informações da autoria e motivação do assassinato.
18: Moradores do centro, Barro Preto e Santo Agostinho podem ficar sem água hoje. Segundo a Copasa, o abastecimento foi interrompido devido a uma manutenção emergencial no sistema.
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4: Meio-dia e sete.
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6: Berta, diante da suspensão do sistema de filiação partidária, qual que é a pena para o caso que está sendo apurado pela Polícia Federal?
7: A filiação fraudulenta de Flávio Bolsonaro, do PL, ao partido Missão de Renan Santos, que também concorre à presidência da República, é crime que no Código Penal é descrito como inserção de dados falsos em sistema de informações. Tem previsão de multa e pena de reclusão de 2 a 12 anos. O Tribunal Superior Eleitoral informou que a alteração da filiação partidária de Flávio Bolsonaro do PL para o Missão não decorreu de um ataque hacker ao sistema da justiça, mas do uso indevido das credenciais de acesso do partido Missão por uma pessoa autorizada a operar a ferramenta de filiação da legenda. A Polícia Federal está apurando todo o caso, que a essa altura já se transforma num factóide político com troca de acusações entre Renan Santos e Flávio Bolsonaro. O caso denota, contudo, a necessidade de maior rigor do sistema de cadastramento de candidaturas do TSE. O novo caso de filiação fraudulenta envolvendo Flávio Bolsonaro tem semelhanças com outro ocorrido em julho de 2023, quando o presidente Lula foi filiado indevidamente ao PL. Ao investigar, a Polícia Federal descobriu, na ocasião, que os dados falsos foram inseridos em nome de Lula no sistema do TSE por um adolescente de 13 anos. Além da necessidade de aprimoração do sistema do TSE, também são esperadas práticas mais rigorosas dos partidos políticos na gestão das credenciais para a filiação. Porque, ao final das contas, são os partidos que têm acesso ao sistema para filiar. E, no mínimo, a pessoa que está sendo filiada deveria ser notificada em processos mais sofisticados de verificação em dois passos. O processo de filiação fraudulenta de Flávio já foi revertido e a candidatura dele à presidência da República está devidamente registrada na Justiça Eleitoral. Até este momento, já são 8 candidaturas à presidência da República cadastradas. Além de Lula e Flávio Bolsonaro, já fizeram um registro Romeu Zema, do Novo, Renan Santos, do Missão, escritor Augusto Cury, do Avante, Hertz Dias, do PSDU, Samara Martins, da UP, e veterinário Wilson Grassi, do Democrata. Ronaldo Caiado, do PSD, ainda não se registrou. A consulta foi feita pelo sistema do TSE nesta sexta-feira, 14 de agosto, às 6h40. Berta Macaron.
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11: Meio-dia e 12.

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2: Meio-dia e 17.

0: 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Meio-dia e 20.
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1: Meio-dia e 31.
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1: 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Meio-dia e 31.
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14: Meio-dia e 37.

0: Meio-dia e 43.
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0: Meio-dia e 44.

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1: Meio-dia e 53.
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5: Uma e um.
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5: 1:57.
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1: 2:38.

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2: Cajuru FM informa a hora certa. 3:12.

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2: 3h22. 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
2: 3h39. 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

0: Lucas Luco.
1: Coisa linda.
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3: 4 horas.

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4: 4 e 7.
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2: 4:44.

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15: 4:58.
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4: 5 e 1.
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5: 5:15.
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5: 5:18.

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3: 5h44.
4: Esse é meu vício, Mari Fernandes.

0: Agora juntou a brutalhada mesmo. Paraná e o Goiás.
1: Segura, né, Rafael?
2: Pé vermelho e os comedores de piqui.
0: Vambora.

O anjo do Senhor anunciou a Maria, e ela concebeu do Espírito Santo. Ave Maria, cheia de graça, o Senhor é convosco. Bendita sois vós entre as mulheres, e bendito é o fruto do vosso ventre, Jesus. Santa Maria, Mãe de Deus, rogai por nós, pecadores, agora e na hora de nossa morte. Amém. Eis aqui a serva do Senhor, faça-se em mim segundo a vossa palavra. Ave Maria, cheia de graça, o Senhor é convosco. Bendita sois vós entre as mulheres, e bendito é o fruto do vosso ventre, Jesus. Santa Maria, Mãe de Deus, rogai por nós, pecadores, agora e na hora de nossa morte. Amém. E o Verbo divino se fez carne e habitou entre nós. Ave Maria, cheia de graça, o Senhor é convosco. Bendita sois vós entre as mulheres, e bendito é o fruto do vosso ventre, Jesus. Santa Maria, Mãe de Deus, rogai por nós, pecadores, agora e na hora de nossa morte. Amém. Rogai por nós, Santa Mãe de Deus, para que sejamos dignos das promessas de Cristo. Oremos. Infundi, Senhor, como vos pedimos, a vossa graça em nossos corações, para que nós, que pela anunciação do anjo, viemos ao conhecimento da encarnação de Jesus Cristo, vosso Filho, pela sua paixão e morte de cruz, sejamos conduzidos à glória da ressurreição. Pelo mesmo Jesus Cristo, Senhor nosso. Amém.

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0: Olha aí, porque hoje é sexta-feira. Sexta-feira é bom demais. Eu vou já chegando falando aí simplesmente do final da novela. Pedro Bete, mas você não vai falar de esporte? Vou. Mas vou trazer agora uma cena dramática da TV Galo que está aí chegando com o novo camisa 7. E após o Hulk, após a dramática saída do super-herói alvinegro, tem gente nova chegando. E a estreia pode ser aí simplesmente, meus amigos, é na próxima fase da Copa Sul-Americana, hein? Será que o Atlético vai conseguir aí resistir à tentação ou será que ainda vai, quem sabe, conseguir antes disso estar aí colocando o jogador no bid, deixando esse preparado? Eu tô falando do Fred, que atuou aí no Shakhtar Donetsk, no Manchester United, no Fenerbahçe e agora tá voltando pro Galo. Mas sente só o drama. A novela acabou, não é Avenida Brasil, é Avenida do Galo! Eita! Moçada, no vídeo que aparece aí, simplesmente nas redes sociais, não deu pra gente postar o vídeo naturalmente, né? Aparece aí, moçada, o Fred chegando e do outro lado, né? Uma mulher chorando, dramatizando. Não chore mais! Eita! Vou falar para vocês, hein? Ah, meu Deus do céu, sexta-feira. Ah, é bom demais, é bom demais. Olha, é para deixar aí o seu dia mais tranquilo. É o programa que tá chegando. Alô, galera, deixa a semana de lado e bora reunir naquela resenha. Olha, final de semana não pode faltar gol bonito, muita corneta e, claro, né, a nossa rádio trazendo aquela mensagem positiva e falando de tudo o que acontece. Ah, eu tô com vocês. Vamos que vamos. Gente, vamos falar também do atacante Jô, que no dia de hoje, esse aí que até passou pelo Galo, foi campeão da Copa Libertadores, deu uma entrevista falando sobre prisões, alcoolismo, festas. É, meus amigos, esse aí que tá devendo aquela farpelinha e tá vivenciando aí uma situação dramática, tá passando aí por um recomeço na sua carreira. Esteve no Itabirito e durante o ano passado, bom, infelizmente, o jogador de 39 anos vivenciou aí no mínimo umas quatro prisões. Eita, nós, hein? Agora, e no dia de ontem, gente? O pessimismo parece que bateu de novo a porta do Botafogo. Botafogo que perdeu por 6-1. Meu Deus do céu, o que que é isso, Botafogo? Tudo bem, teve pressão, mas pressão mesmo agora vai ser o torcedor botafoguense que vai cobrar, hein? Ah, meu Deus. Olha, do lado do Galo tem aí o Santos que venceu por 2-1. Inclusive pode ser o adversário do Atlético aí na próxima rodada. Na Libertadores, ontem tivemos aí o Rosário Central empatando com o Corinthians 0-0. Quem ficou no 0-0 também foi o Vasco com o Olímpia 0-0 também. É, meus amigos, vamos que vamos, afinal de contas. Ah, hoje é bom demais. Ô, sexta-feira maravilhosa! E vamos falar de Série A? Vamos falar de Cruzeiro e Atlético, então? Bom, na Série A, o líder é o Palmeiras, com 48 pontos, seguido aí pelo Flamengo na segunda colocação com 42. O Cruzeiro tá lá querendo beliscar essa Libertadores na quinta colocação com 33. Já o Galo tá na 11ª com 29. Na zona do rebaixamento temos Chapecoense, Remo, Vasco e Santos. E amanhã tem rodada do Brasileirão. Segura que eu tô te passando a tabela agora para você estar aí já se preparando para os jogos. Amanhã, 4h30, tem Fluminense e Palmeiras. Amanhã também é dia de Atlético Paranaense e Bragantino, 6h30. Amanhã teremos São Paulo e Curitiba, 9 da noite. Domingão, aí você já começa cedo assistindo Chapecoense Bahia às 11 horas da manhã. E também domingo é dia de Vasco e Santos, 4 horas. No mesmo horário tem o um Atlético jogando contra o Grêmio. Nas 6h30 da tarde teremos Mirassol e Flamengo, Vitória e Botafogo e o Cruzeirão jogando contra o Corinthians lá em São Paulo. Agora, segunda-feira, teremos Internacional e Remo. O artilheiro aí da competição segue sendo ele, Viveiros, do Atlético Paranaense, com 14 gols. Vamos ver o que vai acontecer. Ah, meu Deus do céu! Vale ressaltar que no final de semana também aí tem Clássico Mineiro na Série B. No domingão, teremos aí simplesmente às 18h30, América e Atletique. Vale ressaltar que o Atletique está lá na 11ª posição e está aí querendo dar aquela beliscada, pensando na próxima fase do campeonato. Vamos que vamos! Ah, meu Deus do céu! Falando de tudo o que acontece aqui na 98,7, mandando um forte abraço para a galera aí do Depósito Vitória, essa galera que é sensacional! É, meus amigos. Gente, no dia 30 de agosto a gente vai ter a Corrida dos Bombeiros em Divinópolis, evento muito legal aí que faz parte do calendário oficial da cidade. Também destaco aqui, hoje até recebi aí uma mensagem de um amigo divinopolitano falando: Pedro, aproveita lá para você divulgar para nós também. No dia 27 de setembro, também aqui do lado em Divinópolis, teremos aí o Circuito Viveza. Sensacional! 60 anos, corrida de 5 quilômetros. Ô moçada, vem comigo com muita alegria, porque esse final de semana começa o Campeonato Amador de Itaúna. É o Campeonato Amador de Itaúna que estará aí contando com grandes equipes da cidade de Itaúna e é uma das principais competições esportivas aí organizada pela nossa cidade vizinha, né? A nossa cidade irmã. E o evento vai movimentar aí os estádios e campos da cidade, contando com divisões amadoras aí, né? Muito bacana tudo isso. E entre as 12 equipes participantes, divididas em dois grupos de seis, teremos aí o Sport, é o Sport que estará entrando em campo amanhã, lá no Garcião, para representar a nossa querida cidade. Boa sorte ao tricolor cajuruense! Sensacional! Olha, tá chegando mensagem aqui, inclusive de um amigo meu que trabalha conosco lá na Estiva, meu querido amigo Anderson, mandando mensagem. Estou aqui escutando o programa. Um forte abraço para o Anderson do bairro São Luís e para toda a comunidade cajuruense. Agora, por hora, vou tomar aquele copo d'água e já volto. É dois palitos que eu vou falar também. Também aí do Tupi, do Alvorada, de tudo que está acontecendo nesse final de semana.
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12: 6:16.
0: Bom, aí você me pergunta, Pedro, você tá feliz? Rapaz, eu não tô feliz, não. Eu tô feliz demais. Não é pouco, não.

0: O final de semana começou e junto com ele está começando também a Liga Amadora de Divinópolis, a LMDD. Sensacional, sensacional. Ô moçada, mandando um forte abraço para essa galera que com muita raça, afinco, esforço e cuidado faz o futebol amador da nossa querida cidade. Aí eu vou falar para vocês, teremos aí na primeira rodada o Peixe Azulão contra o Boca Jussa, a galera do Alvorada, o Alviverde Cajuruense jogando contra o Coelho Radiadores, o Zinabre jogando contra o Alê, o Milan jogando, sabe com quem? O grande Índio Cajuruense. É o bairro Tupi que está em festa aí, voltando a participar dessa competição que é sensacional. Também teremos Independente e Sport, o tricolor cajuruense. Ah, eu tô na expectativa. Vamos que vamos, com muita alegria, falando de tudo que acontece, simplesmente trazendo a informação precisa para vocês. É, meus amigos, vamos que vamos. Gente, a notícia que chega aí, tá viralizada no Instagram, não sei se algumas pessoas acompanharam, é que o projeto de lei está seguindo na Assembleia Legislativa e está autorizando a venda do Mineirão. O estádio Mineirão poderá ser vendido para iniciativa privada. Um projeto que está tramitando aí, ainda pode passar esse ano, de autoria aí do Coronel Henrique. Prevê um repasse aí do estádio Magalhães Pinto e a sua esplanada aí ocorra por meio de um leilão público. Além disso, a proposta determina aí que todos os valores arrecadados fiquem com o tesouro do estado. Ah, vou te falar, fazer um supermercado BH lá dentro, hein, Pedrinho? A oportunidade tá aí, hein? Ah, meu Deus do céu! Aí quando vai ver, os meninos vai lá, compra e enche de prédio, ainda vai, faz lá, pinta de preto e branco. Ei, meu Deus! Gente, eu só sei o seguinte, que eu tô empolgado com essa sexta-feira, que semana que vem tem os jogos de volta da Copa Libertadores, da Copa Sul-Americana e tem muita coisa boa para acontecer. É pensamento positivo. Ah, vou te falar, hein? Vamos que vamos. Ô moçada, vamos falar de política agora rapidamente? Olha só, ex-jogadores que fizeram sucesso no Brasileirão vão concorrer a cargos políticos esse ano. A gente vai ter aí o Edmundo, Marcelinho Carioca, Luiz Fabiano, é moçada, Edmundo, que será candidato a deputado federal pelo Rio de Janeiro, e esse aí tá contando com os votos da torcida Cruz Maltina. Inclusive, vale dizer aí, né, que o Edmundo, esse aí, teve uma declaração aí de bens de 16 milhões. Eita nós, hein? Marcelinho Carioca estará concorrendo a candidato do Distrito Federal. O Pé de Anjo, por sua vez, é considerado um dos maiores ídolos da torcida do Corinthians, mas não vai concorrer em São Paulo, vai concorrer em Brasília. Já Luiz Fabiano, esse está contando com o apoio da torcida São Paulina e o ex-camisa 9 estará aí se candidatando também a deputado federal. É, moçada, é a política trazendo aí esses nomes um tanto quanto peculiares, eu diria, né? Vamos ver como é que vai se dar tudo isso aí. Eu só sei o seguinte, que é empolgação e, claro, né, pensamento positivo. Afinal, agora a gente sabe, né, que mais que nunca é o povo brasileiro unido aí, né, pensando na política, e tem que pensar de uma forma séria, né? Inclusive, Atlético e Cruzeiro já tiveram também representantes aí na política nacional. O João Leite, né? O Everton Felipe, também a gente teve aí o Piazza durante um tempo. É, moçada, jogadores, né, que representaram aí, né, não só os seus clubes, mas as suas respectivas regiões, que é o mais importante, né? Ô, gente, vamos que vamos falar de tudo que tá acontecendo. E o Luvanor, ex-Cruzeiro, esse aí que foi um dos principais jogadores na campanha do título da Série B do Campeonato Brasileiro de 2022, continua postando fotos aí, sempre recordando do clube mineiro, virou xodó celeste. E esse agora, meus amigos, estará aí No futebol árabe é sensacional. Esse que está vivenciando aí essa experiência já no futebol asiático, estava no Kuwait, agora vai estar rodando aí por outros países, está certo. É uma peça rara esses jogadores de futebol, né? Me lembro muito do Dadá Maravilha, que vivenciou uma experiência de jogar em tantos clubes diferentes, né, ao longo da sua carreira. Depois eu vou até pesquisar, nós vamos ter um dia especial aqui para homenagear o Rei Dadá. Esse que é um verdadeiro ícone, né? Quando a gente fala da cultura mineira, grande ídolo alvinegro, aliás, ídolo brasileiro, né? Porque cruzeirenses, atleticanos, americanos, flamenguistas chegam à conclusão que o Dadá é a simpatia em pessoa. Não tem como discutir, não. Ô moçada, vamos que vamos, trazendo muita informação, falando de tudo o que acontece, falando no mundo esportivo. Eu vou mandar um forte abraço para a galera da Estiva, em especial para a galera de Santo Antônio da Serra, para o André que está participando aí do nosso programa. E também vou mandar um abraço para o Maxwell. O nome é difícil, mas o menino é gente boa demais e está representando o Carmo do Cajuru aí num torneio de xadrez aí regional. Muito bacana tudo isso. Me parece que vai acontecer em Arcos o torneio. Olha, gente, e eu vou falar para vocês, hein? Se vencer o Corinthians, o Cruzeiro pode chegar no G4 do Brasileirão. É, seria a primeira vez em 2026, hein? Vamos ver o que vai acontecer. Vamos que vamos, afinal de contas, final de semana vai pegar fogo. Inclusive, após a sequência como visitante, o Atlético agora estará retomando a casa dele, que é a Arena MRV. E a missão é vencer, vencer, vencer. Eita, nós, hein? Vamos ver o que vai acontecer. O moçada, o Jornal O Tempo vai transmitir todos os jogos do Campeonato Mineiro de Vôlei 2026. Para quem gosta do esporte, teremos aí a partir do dia 5 de setembro, jogos emocionantes. Muito bacana tudo isso. Vou tomar um copo d'água, na sequência eu volto falando do Galo e depois do Cruzeiro.
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12: 6h27.
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0: E vem comigo, porque o Fred chegou e o torcedor alvinegro tá ciente que agora é período de comemorar. Agora, claro, com os pés no chão, né? Vamos pensar que, bom, o Fred chegou, o Fred tá aí fazendo parte dessa equipe aí do nosso querido Barba, que tende a cada vez mais a melhorar o Atlético. Todavia, ainda, meus amigos, precisa de alguns ajustes. Inclusive, aí o Galo terá 10 dias para ter o Fred apto para, quem sabe, contar com esse aí no clássico. Ainda não tem nada certo, né? Bom, teve música de novela e teve aí simplesmente o Galo, meus amigos, fazendo a diferença e trazendo essa importante peça aí que já fez parte da seleção brasileira. Ô moçada, agora vamos falar do Lianco. O Atlético confirmou aí que o Lianco vira desfalque aí por um prazo indeterminado. Zagueiro esse que teve uma ruptura da fascícia plantar no pé esquerdo. E agora estará passando por um tratamento. Vamos recordar que o Lianco deixou o campo aos 28 minutos, né, do primeiro tempo, se eu não me engano, sentindo muitas dores. É o Galo que estará aí simplesmente aí buscando resolver alguns problemas aí e colocando outras peças no lugar. Ô moçada, final de semana tem Atlético e Grêmio, é jogo bom, é jogo da família, é jogo com preço interessante para a família cajuruense prestigiar as equipes que se enfrentam aí na Arena MRV. Já temos 15 mil ingressos vendidos. Vai ser bom demais, hein? Vai ser o Galo que vai ficar aí, meus amigos, buscando agora aí alternativas nessa ausência do Lianco. Bom, gente, é isso. É Atlético e Grêmio. Atlético que estará aí com um time totalmente modificado desde a última vez que os times se encontraram na Arena MRV há um ano atrás. E vale dizer, né, que naquela oportunidade o técnico do Grêmio era o Mano Menezes. Olha só, final de semana, além de ter o Atlético jogando na Arena, teremos aí na Arena também a inauguração de um novo espaço voltado para o lazer do torcedor. É o torcedor alvinegro que vai ganhar agora um bar temático. Mais um, aliás, né, uma proposta de ampliar aí simplesmente aquele momento ali, né, de resenha, aquele momento do antes e depois ali do estádio. Muito legal tudo isso, né? Lembrando que no Campeonato Brasileiro, o Atlético está na 11ª posição, no meio da tabela, com 29 pontos. E semana que vem tem o jogo de volta contra o Bragantino. É o Galo ficar atento, procurar fazer o seu melhor e quem sabe trazer essa vitória, mas já pensando que depois, semana que vem, tem Copa Sul-Americana, tem aí desafio brasileiro, porque, bom, o Bragantino é meio cascudo, né? O Bragantino é chato, meus amigos, mas do lado de cá tem o Galo e o Galo bica, o Galo esse aí canta alto! Vamos que vamos, com muita alegria nesta sexta-feira!
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0: 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É, meu povo. Ô moçada, o Cruzeiro rejuvenesceu com o elenco e entrou no top 5 das equipes mais novas do Brasileirão. O time mineiro aí está entre as mais no... os... a equipe com mais jovens também na própria Libertadores. Inclusive a gente tem aí o Arroyo, o Kaique Gengi, né, com 20 anos, o próprio Caio Jorge com 24 anos. É, meu povo, final de semana Cruzeiro esse que estará aí simplesmente jogando contra o Corinthians. É, jogaço que acontece lá na Arena Neoquímica. E olha, ó, o time terá 4 partidas seguidas com intervalo de 3 dias. O Arthur Jorge até comentou que a situação do Cruzeiro tá difícil, abre aspas. Somos uma das poucas equipes que vai fazer 4 jogos em 2 dias de preparação de intervalo. Não sei se existe outra. É pesado, é. Cruzeiro que enfrentará inclusive o Flamengo aí, né, 2 vezes nesse intervalo citado pelo Arthur. Uma pela Libertadores, que é o jogo de volta na semana que vem, e outra pelo Campeonato Brasileiro. Além disso, esse final de semana tem o Corinthians e depois tem a Copa do Brasil, onde o Cruzeiro vai enfrentar no jogo de ida o Atlético. É, meus amigos, é só pedreira aí, claro, né? O treinador Celeste está diante aí de vários desafios. Olha só essa sequência. Agora, esse final de semana, dia 16 aí, domingão, Corinthians e Cruzeiro, beleza. Depois teremos dia 19, ó, passaram-se 3 dias, Flamengo e Cruzeiro pela Libertadores. E aí depois, Cruzeiro e Flamengo de novo pelo Campeonato Brasileiro. E na sequência, mais 3 dias, teremos aí simplesmente Cruzeiro e Atlético pela Copa do Brasil. Eu vou te contar, o torcedor cruzeirense, esse precisa aí segurar, dar uma respirada. É, meus amigos, porque a coisa vai ser aí difícil, é só pedrada. Vamos que vamos. E o Matheus Henrique, hein? Matheus Henrique, que foi aí a bola da vez, meus amigos, é, está se preparando aí para se motivar e vivenciar aí, né? É, agora essa experiência mais no Campeonato Brasileiro, porque tá fora da Libertadores. Decisão no Maraca semana que vem, torcedor na expectativa. No Brasileiro, o Cruzeiro segue na quinta posição com 33 pontos. Dá para vencer, dá para subir, meus amigos. A sensação é que o Cruzeiro agora tá pegando o elevador e tudo pode acontecer, hein? Ah, é o Cruzeiro mirando no caneco. Vamos ver. Ô, gente, falando aí do Arroyo, esse que teve essa treta com o Arthur Jorge, o técnico cruzeirense, se diz envergonhado e pediu desculpas, né? O Arthur Jorge garante que, inclusive, vai manter uma identidade vencedora e, claro, uma identidade que busque respeitar os seus princípios. É, junto ao clube. Ou seja, é, meus amigos, o jogador vai ter que repensar esse seu comportamento. É claro que a gente sabe que ali nos bastidores, né, devido ao jogo, cabeça quente, muita coisa acontece, mas é, meus amigos, o jogador esse aí, né, foi um tanto quanto imaturo e merece pedir desculpas tanto para o treinador quanto para a própria torcida. Cogitou-se aí nas últimas horas a vinda do Memphis Depay para o Cruzeiro, porém o Cruzeiro não estaria disposto a arcar com o salário do jogador. Jogador esse que, mesmo ali dando aquele desconto, ô Pedrinho, aquele desconto que passa no cartão, estaria cobrando do Cruzeiro o valor de 2,3 milhões mensais. É muita grana. E o torcedor cruzeirense, bom, tá certíssimo, né? Aliás, o dirigente cruzeirense está certíssimo, né? Não tem que fazer besteira e gastar agora, né, com esse absurdo aí. Afinal de contas, trazer um jogador claro é simplesmente colocar em xeque toda a equipe, criar aquele momento de desconforto. É, vamos ver o que vai acontecer. Moçada, o programa está acabando e eu quero mandar um forte abraço para as nossas equipes do Campeonato Amador. Recebam aí o meu abraço, o meu carinho. Afinal de contas, que Deus fortaleça aí a jornada de cada uma dessas equipes e abençoe aí esta caminhada. É a LMDD, também tem o Campeonato de Itaúna e eu estou aí na torcida por vocês e, claro, né, nessa expectativa aí. Porque a futebol é bom demais. Vamos que vamos. Ô moçada, eu vou falar para vocês, hein? É simplesmente o programa No Mundo da Bola indo embora, mas deixando aquele abraço aí nesta sexta-feira maravilhosa.
1: 6:40.
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3: 6h48.
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9: 7:52.

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0: 8:20.

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2: 8h50.
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